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4: 18:30.
5: Delta FM, temperatura 7 graus.
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0: meia-noite e 32.
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4: Meia-noite 47.
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4: 1:06.
2: Delta FM, temperatura 6 graus.
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4: 1:18.
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5: 1h34.
6: Delta FM, temperatura 6 graus.
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5: Uma e 47.
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0: faltando um minuto para as duas.
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0: Muito bom dia, estamos começando Delta Rural, edição desta, hoje quarta-feira, dia 8 de julho de 2026. Bom dia para você que está acordando, ligando o rádio nesta manhã. Fria, temperatura deste momento, estamos com 6 graus é a temperatura. Neste amanhecer, hoje quarta-feira, nosso bom dia, turma. E a temperatura máxima para hoje, Carlão? Bom dia, Carlos Silva. Hoje poderemos chegar aos 15 graus. Nós vamos ter um dia de sol, há chances de nevoeiro neste amanhecer e também durante a noite. À tarde o céu fica com muitas nuvens. Portanto, senhoras e senhores, poderemos ter aí sol. Hoje, quarta-feira. É exemplo de ontem, né? Tivemos sol, um pouquinho de vento também. E hoje, novamente, poderá se repetir aí este cenário, este quadro, este dia, este prognóstico. Hoje, dia de sol. Há chances de nevoeiro. À tarde, o céu fica com muitas nuvens. E a temperatura eleva um pouco, turma. 15 graus a máxima para hoje, certo? O nascente do sol está previsto para as 7 horas e 35 minutos e o poente para as 17h47. Nós estamos na fase da lua minguante, certo? Não há previsão de chuva. Não há previsão de chuva, turma. Condição é de tempo firme, certo? Turminha aqui que está perguntando, questionando se tem chances de chuva para hoje. Não. Para amanhã também não. Amanhã é quinta. Amanhã a temperatura mínima de 7 vai elevar gradativamente. Portanto, amanhã mínima de 7, máxima de 18. E não há previsão de chuva para amanhã. Amanhã sol com muitas nuvens durante o dia e períodos de céu nublado. Isto amanhã. Depois, na sexta, temperatura mínima de 11 e máxima de 15. Também com sol, com muitas nuvens durante o dia e períodos de céu nublado. Condição é de tempo firme para sexta, não chove. E depois, no final de semana, sol com aumento de nuvens. Há chances de pancadas de chuva no fim da manhã e à tarde. E a noite promete ser chuvosa, isto no sábado, com temperatura mínima de 9 e máxima de 13. Quanto ao volume estimado de chuva, em torno ali de 3 milímetros. Esta é a tendência para o final de semana. Depois, no domingo, dia 12, sol com muitas nuvens durante o dia, períodos de céu nublado e noite com muitas nuvens, com temperatura mínima de 8 e máxima de 12, certo? Mínima de 8, máxima de 12, com sol com muitas nuvens durante o dia, períodos de céu nublado. Aí, portanto, a previsão, a tendência para os próximos dias. Aí está a previsão para os próximos dias, para hoje e os próximos dias aqui da nossa Bagé e região. E torcendo pelo Astro Rei, pedindo para que venha, né? Isso aí, né? E iluminar aí os nossos campos, trazendo luminosidade. Bom dia, madrugadores! Alô, Carlos Silva na Central Técnica, Luiz Sivaldo pela Rádio Difusora, nosso bom dia. Para você participar conosco é pelo 53-999-788-4450. Bom dia, turma! A turma lá de Torrinhas é Pinheiro Machado. Alô, Daniel Funari Cabral. Alô, Cabral. Grande abraço, Daniel. Bom dia, muito bom dia. Samuel Viegas. Bom dia. Turma do transporte escolar. A turma que está aí no movimento, nos trechos, nas estradas, pelo rural. Grande abraço, gurizada. Olha, a estrada de Joca Tavares tem recebido aí inúmeras manifestações. Estrada de Joca Tavares, complicada a situação. Também tem um acesso à ponte do Boneval. Tá horrível. Ontem eu recebi aqui manifestação do ouvinte. Ontem, durante a terça-feira, eu recebi mensagens. A turma dizendo, Silvinho, complicada a situação. Que liga, esta ponte fica entre Palmas e Joca Tavares, liga ali Palmas a Joca Tavares, a ponte do Boneval, Está complicada, horrorosa a situação por lá. Sem condições. O Alex Bastos, o ouvinte aqui, né, enviou este pedido, tendo em vista a situação da ponte do Boneval. É a zona rural, ponte com problema. Atenção, Secretaria do Desenvolvimento Rural, a turma aqui está pedindo providências. Joca Tavares também, fizeram uma parte e não concluíram, não finalizaram. O que está acontecendo, turma? É, até mesmo porque não está chovendo, né? Dava para dar lá uma condição melhor, dar uma melhorada, uma laminada, já que o serviço é só na lâmina mesmo, né? Material nada. E agora não vai colocar material nessas condições, né? Climáticas que não oferecem uma boa situação, um bom momento para a realização deste trabalho, então, pelo menos dá uma certa condição lá, um patrulhamento, né? Façam alguma coisa aí para melhorar a situação dos produtores. É, fica aí o pedido. É, o Juliano Coutinho, muito bom dia. Pode mandar um abraço para o meu amigo Eduardo Oliveira. O homem está no trecho, madrugador. Ok. Um abraço, Eduardo Oliveira. Mensagem do Juliano. Juliano Coutinho, obrigado, Juliano. Grande abraço, Eduardo. O Paulinho Alves, a turma de Pinheiro Machado. Alô, guerreiro, bom dia. Ligado conosco, madrugador. Fernando Duval também ligado conosco. Bom dia, bom dia. Também a dona Eliane, a turma da produção de leite. Dona Eliane, toda a família, grande abraço. Obrigado aí pela audiência. O Biratã Alves Branco, também acompanhando o Delta Rural. Zé Pedro, bom dia, turma lá de Pedras Altas. Buenas Gaúcho, um bom dia. Aqui mandando um abraço ao Danilinho Barcelos, né? O Jaques Brasil de Souza, Jaquinho, turma do Parceria, bom dia. Lavras do Sul, alô, turma de Lavras, bom dia. O Alex Melgarejo, muito bom dia. Grande abraço, Alex. Turma da Ferraria, município de Dom Pedrito. Zé Pedro Azeredo Crespo, ao lado do coronel Renan Cedrez, da Brigada Militar. Ok. Agradecer também ao Major Rolim pela visita e também do Sargento Pinheiro por todo o apoio da Brigada Militar. Recebemos viatura zero ontem. Ok. Chegando viatura zero para o município de Pedras Altas para a segurança, né? Aqui um abraço. Também, né, o registro aqui do Zé Pedro Azeredo Crespo, fazendo este agradecimento na condição de vice-prefeito, né, do município de Pedras Altas. Importante aí esta viatura, né, para ajudar, fortalecendo de certa forma, né, colaborando, enfim, a todo o trabalho da segurança, turma de Pedras Altas, turma da Brigada. Grande abraço à turma aí da Brigada Militar Pedras Altas, também acompanha o nosso trabalho. E aqui, fazendo este registro, Coronel Renan, também o Major Rolim e ao Sargento Pinheiro. Grande abraço a todos vocês. Valeu, Zé Pedro Azeredo Crespo. Valeu, turma de Pedras Altas. Também aqui aproveitando, registrando as manifestações desta manhã. Agora são 6:21, 6:21, 6 graus e a temperatura. Tá frio sim, turma. Tá frio e aqui chamando a atenção dos nossos amigos, produtores, a turma que tem compromisso, agasalhem-se bem, né? Porque realmente está muito frio neste amanhecer, sempre chamando a atenção, principalmente da meninada que tem compromisso logo, logo cedo, né? Tem aula. E daqui a pouco, e também já muitos em clima aí de destacando aí as férias de julho, né? As férias de julho. Muitos também já em ritmo. E um grande abraço. Silvinho, direto de Quaraí, revisando tropa. O município muito acolhedor, com um padrão racial bueníssimo. Incrível a audiência no Delta Rural aqui via internet. Ô, turma de Quaraí, Fronteira Oeste, grande abraço, Paulinho Alves, diretamente de lá. De Quaraí, turma na movimentação, ok. Valeu, Paulinho. Grande abraço a toda a turma aí, acompanhando também o Delta Rural. Aproveitando que o Paulinho está lá em Quaraí, trazendo uma mensagem neste amanhecer. Alô, Paulinho. Bom dia, guerreiro.
1: Bom dia, guerreiro. Como é que tá, Silvinho?
0: Tudo bem? Tudo bem, Paulinho. Estamos ao vivo nesta manhã de quarta-feira, 6 graus em Bagé.
1: Isso. Estamos aqui no Quaraí, querência querida, Tchebá, um povo muito acolhedor, né, Silvinho? A gente está aqui pelo terceiro ano consecutivo na fronteira oeste, recorrendo aqui as propriedades dos nossos parceiros, colegas produtores rurais, e levando aqui a terneirada de Quaraí para Pinheiro Machado, né? Isso é muito bacana, né, Silvinho?
0: Claro, com certeza. Paulinho, como é que está o amanhecer por aí? Muito frio?
1: Ontem a geada aqui, tu não faz ideia, Silvinho, era muito grande. Inclusive, tu sabe que em Pinheiro Machado, lá no Curral de Pedras, né, é muito frio, mas ontem aqui, a gente acompanhando o interior aqui do município, né, até a questão da vegetação de árvores, já com as folhagens queimadas pelo alto, assim, o alto índice, no caso, do gelo, né? Então, eu fico encantado, apaixonado, porque eu digo assim, a gente vendo, acho que foi ontem ou anteontem que eu vi uma entrevista ali do nosso representante do Ibraliva falando sobre a questão do turismo.
0: Ontem.
1: E a gente vendo, às vezes, as pessoas, e ele falou com muita propriedade, viajam, às vezes, muito longe para fazer turismo e não valorizam o quanto o nosso interior do Rio Grande do Sul, principalmente a nossa região aqui, como a gente sempre fala, a nossa BR-293, lá de Pelotas, até aqui o município de Quaraí, é muito bacana. A diversificação, a qualidade, o povo acolhedor, isso é muito bacana. Então, mais uma vez, como produtor rural e também como uma pessoa, como líder, assim como representante do nosso sindicato rural, fazer um chamamento aí para o nosso pessoal, visitem assim a nossa região da campanha, a nossa fronteira oeste, porque é muito bacana aqui a questão do nosso turismo gaúcho, né?
0: É verdade, a carne produzida a pasto é o vinho que temos aqui, né, da nossa campanha gaúcha, o azeite de oliva, a carne, quando falamos carne bovina, carne ovina, carne de búfalo, e por aí vamos, né, Paulinho?
1: Perfeito. Aqui, para ter uma base, Silvinho, a uva, tu imagina em Quaraí, eu lembro do período ali, lá em 2000, 2002, ali, quando se iniciou essa diversificação na nossa região, tu não faz ideia hoje da qualidade das uvas, dos parreirais, que também nós temos aqui no município de Quaraí, que são elaborados grandes vinhos, às vezes tu vai tomar um vinho lá das serras, um vinho bonito, mas a uva cultivada é aqui da nossa região. Então isso é muito bonito, é muito bacana, a gente cada vez fica mais entusiasmado, assim, motivado, porque além de produtor rural, trabalhamos muito nessa questão da diversificação, isso é muito bacana, e nem se fala na questão daquele produtor rural, aquele colega que cultiva ainda aquelas tradições, no sistema assim, na beira do fogo, das lareiras. Ontem mesmo a gente tem uma base aqui em Quaraí, visitando propriedades rurais, o nosso guerreiro, o engenheiro agrônomo Cristiano Gotuso, que daqui um pouco ele está aqui no mesmo hotel, pode estar até na audiência, com um agrônomo que nos atende lá no Curral de Pedras, que atende aqui no município de vizinho de Artigas, aqui do outro lado. Tem que ser muito bacana tu trocar informações, ver os melhoramentos dos nossos campos nativos, um projeto que tu sabe que eu defendo, eu e Michel, de unhas e dentes. Aqui o pessoal também na fronteira oeste faz esse trabalho, então isso é muito gratificante, e mais uma vez eu digo para os nossos colegas produtores rurais, invistam, trabalhem no melhoramento dos nossos campos nativos, que esse é o caminho da nossa pecuária gaúcha.
0: Perfeito, Paulinho, um abraço à turma aí de Quaraí que também acompanham a nossa programação, né?
1: Silvinho, e tu não faz ideia da audiência que o Delta Rural tem, porque hoje aqui nós temos também rádios do município, e o pessoal cultiva muito até no sistema ainda antigo do AM, mas o pessoal também que tem a oportunidade de ter a ligação, que hoje a conexão é muito grande, o pessoal falando do Delta Rural, dessa comunicação que existe e da qualidade do teu programa de trazer informação. Então, isso é muito bacana, né? a gente que trabalha com muito afinco essa questão da divulgação e de levar para os nossos produtores também um pouquinho do conhecimento que nós temos e buscar com eles também informação, de haver essa sintonia também contigo, um guerreiro, um batalhador, que está sempre nos ajudando também e trazendo a boa informação. Muito obrigado, Silvinho,
0: Valeu.
1: e muito, muito feliz, feliz mesmo por estar hoje pontualmente aqui na Fronteira Oeste. Daqui um pouco mais vamos dar um pulinho ali em Uruguaiana. Nós temos tropa para revisar em Uruguaiana, na Barra do Quaraí, e também em direção ao Itaqui, e a partir de amanhã já fazer os carregamentos dos lotes já revisados aqui de Quaraí para pastagens localizadas em Pinheiro Machado, e também uma pastagem que a gente tem no município de Piratini. Muito feliz, viva a nossa pecuária e viva os nossos campos nativos, guerreiro.
0: Um grande abraço, bons negócios, Paulinho. Obrigado pela participação. Ótimo dia.
1: Um abraço, Silvinho. Bom dia a todos os ouvintes.
0: Valeu, Paulinho Alves, diretamente de Quaraí, conversando conosco. É a turma do agro, é a turma da pecuária. Movimentação total, né? A plena, hein? Registrando nesta manhã de quarta-feira. Ok, um grande abraço a toda a turma, ao Michel, que também está por lá, né? Fica aqui o nosso registro, nossa saudação. Olha, turma, nós, inclusive, havíamos marcado aqui a participação da professora Ana Paula nesta manhã e estamos com uma certa dificuldade. Vamos tentar aqui restabelecer a conexão, mas realmente estamos com dificuldade na transmissão com a professora Ana Paula Alf Lima Ferreira. Ela é doutora em agronegócio pela Universidade Federal do Rio Grande do Sul e consultora em agronegócio. Inclusive, para falarmos sobre tendências e desafios, falando de mercado da soja também aqui no Delta Rural. Mas estamos com uma certa dificuldade na comunicação.

0: São 6 horas 29 minutos, 6h29. A temperatura neste momento. Neste momento estamos com. Neste momento, Carlos Silva, a temperatura 6 graus. 6 graus, permanece aí os 6 graus, turma, registrando aqui para os nossos prezados ouvintes. Enviando um abração aos teus ouvintes do Quaraí, querência querida. Ok, a turma aí de Quaraí, querência querida, vai um abraço. Turma de Quaraí. Também aproveitando aqui, já que temos também este registro importante, falando da segurança, falando lá de Pedras Altas, aproveitando aqui o ensejo, né? Trazendo a manifestação do vice-prefeito do município de Pedras Altas, Zé Pedro Azeredo Crespo, conosco. Alô, Zé Pedro, bom dia!
1: Bom dia, Silvinho. Tudo bem por aí? Como é que estamos?
0: Tudo bem, tudo tranquilo. Hoje com 6 graus, Zé Pedro. Já melhorando, né? Tá melhorando. O termômetro tá subindo.
1: Tá bom, Silvinho. Tá bem. As coisas estão bem, sabe? Aqui nós estamos com o gado quase todo parindo já e seco só, né? As pastagens estão fraquinhas, mas o gado tá bem
0: gelo,
1: estado.
0: Né? O gelo não deixa desenvolver, né? Dia nublado, fechado, né, Zé Pedro? Temperatura, né? Baixa.
1: Justamente esses dias nublados aí, bah. Mas eu, para mim, a minha manifestação hoje é um agradecimento aí ao Coronel Renan, ao Major Rolim, ao Sargento Pinheiro, tiveram aqui com a gente ontem, nos entregaram uma Toyota Cross Zero aí, para a gente ajudar toda a nossa população aqui, né, e falamos também sobre o assunto da, negócio da prevenção de drogas nas escolas também, vamos ter umas palestras aí nas escolas do interior. Muito bom, Silvinho, tem que agradecer bastante isso aí, a gente tem que dar apoio, né? O coronel falou que eles têm hoje na brigada 19 mil, né, na corporação e precisariam ter 40 mil. Então imagina, né, o que é isso, né, o déficit que se tem aí de policiamento, né? Então a gente, como município aqui, tratar de apoiar, de fazer tudo que a gente pode aqui em prol da nossa segurança no campo, na cidade. Nós estamos já com um projeto junto com a Zona Sul aqui de implementação aí da vigilância de câmaras também, fazer igual o Aceguá fez aí, igual o Camacuã fez. Então vamos seguindo aí os bons exemplos aí, né, Silvio?
0: Vídeo monitoramento é muito importante, né, Zé Pedro? Vídeo monitoramento na colocação aí dos pontos estratégicos, entrada de corredores, né, entradas, saídas, enfim, aí no município, é isso?
1: Muito bom, isso é maravilhoso, sabe? Eu vi o exemplo aqui de Aceguá, que eles aí em menos de um ano recuperaram já acho que 14 carros aí que tinham sido furtados e que tinham problemas, né? Uhum. Assaltos, tudo, a diminuição da criminalidade no Aceguá foi incrível. E é o que a gente precisa aqui, né? Dar segurança pro nosso pessoal no campo. Esse caso que tu citou aí de Lavras aí, que tava o Patrício falando ontem, né? Que o cara roubou o gado e vai levar para vender na feira, né? É um absurdo, né? Ainda bem que está aí a DECRAB atuante, né, em nome também da Antônia Scalzilli, do IDPEC também, a gente conversou sobre isso ontem, de, unir as forças, né, a Brigada Militar, a Polícia Civil, a nós como entidade pública, né, de poder trabalhar em prol da nossa segurança, Silvinho.
0: Perfeito. Zé Pedro, este é um ponto fundamental dentro, né, falando daquele tripé da gestão, falando dos governos, da gestão governamental dos municípios ou da própria esfera estadual ou federal, é a questão da educação, segurança e saúde, mas precisa ter este cuidado, este zelo também, né, em especial a segurança, falando neste momento, né, Zé Pedro?
1: Justamente, é isso aí, isso que tu falou sobre a parte de educação, né, a parte dos jovens também, desse programa que tem da Brigada Militar aí de proteção contra as drogas, de esclarecimento, né, uns depoimentos muito bons ontem também sobre o pessoal da Brigada, eu gostei muito, sabe, de conhecer o Coronel Renan, o Sargento Pinheiro aqui, que tá sempre com a gente, que nos apoia, que tu manda uma mensagem, ou tu quer saber, ele tá sempre alerta, né. Claro, estamos com um déficit de pessoal na corporação aqui, tem um que vai se aposentar e a gente está sempre tratando de ver como que nós, como poder público, podemos trabalhar para melhorar, né? Como é que eu convenço para um soldado vir para trabalhar em Pedras Altas, né? Então a gente está atrás disso aí, né? De oferecer melhores condições. E uma das coisas importantes é o negócio da estrada, né? Isso aí cada vez mais a gente fala, né? Aqui já

0: estão botando pedra de novo, está andando o negócio da RS-608, vão começar a asfaltar já um outro pedaço. E isso aí eu acho que é o fundamental. Eu penso nesse sentido aí de garantir locomoção, segurança, saúde, escola. É a nossa obrigação, né, como servidor público aí, trabalhar nesse sentido aí.
1: Zé Pedro,
0: e outro ponto é o negócio do PL-522, né, Silvinho? Se tu imagina aqui que nós aqui temos 5 assentamentos. Os 5 assentamentos aqui tem mais de 60%, todo ele arrendado para soja. E aí nós temos 4, 5 agricultor guerreiro, que estão aí, que plantaram e tomaram o prejuízo nessas últimas safras, e a bancada do governo contra. Os deputados aqui, Marcon, Maria do Rosário, sei o que, contra. Ué, mas o que que eles estão pensando? Eles estão contra os assentados, então? Que absurdo isso, hein? Isso é uma aberração, entendeu? Eu vi ontem o Afonso falando, o Cherini falando, o Lupion falando, né? Que agora vem uma medida provisória e tal. Mas os caras, o que que eles estão pensando? Eles não estão morando no Brasil, eu acho, não estão. Tá fora da. Eles estão em outra órbita. Me desculpe, Silvinho, desabafo.
1: Perfeito, não, tranquilo. Zé Pedro Azeredo Crespo, algo mais que queira acrescentar?
0: Não, o que a gente precisa é isso aí, né? Como que nós vamos resolver esse negócio do PL-522? Nós temos que nos mobilizar. Nós fizemos vaquinha aqui, juntamos, foi gente de ônibus agora para Brasília, entendeu? A dificuldade das pessoas aí, dos agricultores que estão. 43 suicídios, Silvinho. Isso não é brincadeira, não é. A gente não. Isso que eu estou dizendo, né? Que eu repito, né? Como que essa bancada desse partido que está no governo vota contra? O que que eles estão pensando? Se nós temos aqui 90% do nosso PIB agrícola, né? 70% do nosso assentamento aqui arrendado para 4, 5 guerreiros aí que estão e não tem como pagar os arrendamentos para os próprios assentados. Tchê, é um absurdo isso, me desculpa.
1: Isso,
0: um abraço grande para vocês aí, para toda a nossa audiência aí. Estou sempre à disposição aqui, Silvinho.
1: Da mesma forma, grande abraço, Zé Pedro. Obrigado pela participação aqui conosco. Um ótimo dia.
0: Zé... Um abraço grande. Obrigado.
1: Zé Pedro Azeredo Crespo, vice-prefeito do município de Pedras Altas, conversando conosco neste amanhecer. São 6h36, alô Dudu, a turma da João Teles, também ligada conosco. Nosso abraço, nosso bom dia, nossa saudação. E aqui recebendo inúmeras manifestações, neste momento, Jovial Garcia Salvo também ligado conosco. Nosso bom dia, daqui a pouquinho estaremos falando sobre remate. Tem remate hoje em Lavras do Sul, a cargo da clínica. Um convite do Sindicato Rural de Lavras do Sul. Daqui a pouquinho, doutor Aloysio estará conosco. Vamos ouvir, cozinheira, alma da estância. É o Eni Medeiros, a temperatura é 6 graus. Neste momento, estamos com 6 graus. A hora certa, 23 para 7.

0: O preço da soja encerrou junho em alta. Dados do CPEA indicam que a saca foi vendida em média a R$ 133,00 em Paranaguá, avanço de quase 3% ao longo do mês. Isso mesmo em ano de safra recorde aqui no país. Entre os motivos está a demanda aquecida, principalmente por parte de compradores de fora do país. Os novos conflitos no Estreito de Hormuz também mexeram com o mercado e deixaram agentes em estado de alerta. Da Rádio 2, Humberto Ferretti.
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0: Muito bem, estamos de volta. 10 minutos estão faltando para 7 horas, são 6 horas e 50 minutos. Nesta manhã de quarta-feira, temperatura neste momento, estamos com 6 graus. 6 graus é a temperatura em Bagé, neste momento, nesta quarta-feira. Também registrando a manifestação aqui, Jefferson Milk, a turma da Capil, nosso bom dia. Turma da produção de leite, a turma do transporte também, né? E aqui falando dos boiadeiros, turma da Carga Viva, Danilo Moura, ligado conosco, bom dia. Acompanhando a Delta Rural, alô Magnus Medeiros, também ligado conosco, acompanhando a programação, nossa saudação, nosso bom dia. 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Também registramos a turma que está no mate aí, Jefferson Milk, obrigado pela imagem, bom dia, Josimar Batista, turma do carregamento, turma do transporte do graneleiro, grande abraço à turma do push do transporte em direção a Rio Grande hoje, grande abraço, um abraço a todos os motoristas, né? A turma aí que pega a estrada, que acompanha a nossa programação, que puxa o desenvolvimento, que puxa o progresso, que puxa a nossa safra, que faz a roda girar, grande abraço a todos os caminhoneiros, nosso abraço, carreteiros, né? Todos vocês, motoristas, o nosso bom dia. Seu Onofre, turma do Rincão do Jardim, alô, turma do Rincão do Jardim, tudo bem por aí, seu Onofre? Tudo certo, tudo tranquilo? É a turma lá do Rincão do Jardim acompanhando o Delta Rural. Também aproveitamos e destacamos o Sindicato Rural de Lavras do Sul, convidando para hoje. Hoje tem remate a partir das 14 horas em Lavras do Sul, a cargo da clínica. 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Ok, turma? Aqui em Bagé. 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Também um escritório aqui em Bagé, que fica na José do Patrocínio, em frente ao bairro Jardim do Castelo. Alô, turma da Agrofel, alô, seu João, bom dia, turma! Ao Thomas Colvara, grande abraço a toda a equipe aí, né, que estão ligados conosco, nosso abraço, nosso bom dia, a turma da Agrofel. Também registramos o Jaguari Remates convidando para o próximo remate, antes, porém, agradecendo a todos que estiveram presentes, a turma, né? Tanto vendedores, compradores, né? Clientes aí do Jaguari, em mais uma programação, mais um remate. Ontem, na Associação e Sindicato Rural com Liquidez, né? E falando também que o Jaguari já tem a próxima data de remate, dia 21 de julho, próximo remate, inscrições abertas, é só falar com o João Pedro. Alô, turma, só falar com o João Pedro, tá com dificuldade de pastagem, tá apanhando, entre em contato pelo 53999684993. Estando com dificuldades de pastagem, muitas vezes, né, para manter os animais, quer estar pensando em fazer alguma negociação e tudo mais, aproveite, o momento é agora, não passe por dificuldades. Também registramos, senhoras e senhores, o nosso bom dia também, todo especial, e aqui, né, a turma que acompanha o Delta Rural, a turma do Sicredi. Nosso bom dia! Alô, equipe Sicredi, bom dia! A turma lá do Grupo Nicola, concessionária Chevrolet, bom dia! A turma do Sicoobi, bom dia, Júlio Martins! Ontem teve uma programação também aí do Sicoobi, né? Programação importante. Em breve, o Júlio também estará participando aqui conosco, a turma aí do Sicoobi. Estarão concedendo entrevista aqui à nossa programação. E também a equipe lá da Savar. Savar, você sabe, é concessionária Toyota. E aproveitamos e destacamos a turma do Empório Gelei. Muito bom dia, Marimon. A turma aí do Empório Gelei. Nossa saudação, nosso bom dia. 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Também aproveitamos e mencionamos a turma da Associação Brasileira de Criadores de Ovinos. Turma da Arco, nosso bom dia. Turma aí da Arco. Presidente Edmundo Ferreira Gressler e toda a sua diretoria, né? Registrando também este período aí de produção de cordeiros. Momento lindo, né? Maravilhoso aqui na nossa região, no nosso Pampa Gaúcho também a ser mencionado. Olha a turma lá da Churrascaria Galeto Mário, seu almoço é no Mário a partir das 11 horas da manhã. Alô, Eduardo. Alô, toda a turma aí da Churrascaria Galeto Mário. Juquinha Portela, ligado conosco, muito bom dia. Bom dia, Silvinho, um abraço para o amigo Robson Ferreira, Fazenda Araúna, Olhos d'Água. Ok, também destaco aqui a turma acompanhando o Delta Rural, seu Miguel, Miguel Pereira. Alô, turma, lá da Serrilhada, um grande abraço, seu Miguel. Bom dia. Bom dia de remate, assado agora ao lado da balança em Lavras. Ó, a turma da clínica, movimentação, né? João e Martim, isso aí, Lafayette também, a turma toda acompanhando aí a programação, diretamente lá de Lavras do Sul, nos preparativos. Que bonito, hein? Um amanhecer aí, gaúcho em Lavras do Sul. A turma acompanhando aí a programação e também nos preparativos para o remate de hoje. Inclusive conosco o doutor Aloysio Azevedo, é leiloeiro rural, conversando, fazendo aí o convite para a programação de hoje que teremos em Lavras do Sul. Doutor Aloysio, seja bem-vindo, bom dia.
1: Bom dia, Silvinho. A satisfação, o prazer conversar contigo. É Delta Rural, difusora, aliás, com um alcance impressionante, né? Eu sempre comento contigo o alcance, e agora há pouco, escutando o Paulinho, que está lá para o Paraí, para o Uruguaiana, né? E acompanhando a tua programação. Então, cumprimentos, parabéns pelo trabalho. Eu converso com o pessoal de Santa Vitória, Jaguarão, Arroio Grande, e a Delta sendo escutada, coisa boa, né, Subim? Bom dia para todos os ouvintes, para todo mundo, né? Eu escutei o Zé Pedro, nosso vice-prefeito, guerreiro, o cara que está trabalhando super bem, guerreiro, o Zé Pedro fazendo um trabalho incrível como vice-prefeito, cumprimentos, assim como a Veca também, nossa prefeita, né? Uhum. Mas hoje nós, o nosso assunto
0: falando de, segurança, remate, inclusive, para Pedras Altas, isso é um ponto importante, né? Segurança exatamente, tanto na área urbana quanto no campo, né, doutora Luiz?
1: É, exatamente. E ali nós temos alguns locais fundamentais para se colocar câmeras. Nós temos, por exemplo, uma encruzilhada que sai de Pedras Altas, anda 2 quilômetros e pouco, tem uma bifurcação que é fundamental, inclusive uma parte que vai para a propriedade do Zé Pedro, dos irmãos, uhum. E a outra vai lá para a nossa propriedade, para Santa Lídia. Ali é um local importante, importante para colocar câmeras.
0: Uhum. Tá? Então, são pontos estratégicos, né? São pontos estratégicos.
1: A gente vai conversar, porque existe um interesse grande de todo mundo em colocar.
0: Claro. Lá no São Diogo, lá no São Diogo também, né?
1: Também, até por ser fronteira, né?
0: Claro.
1: Até por ser fronteira. Várias vezes houveram algumas subtrações ou roubos, e inclusive um período atrás, um lote de cavalos que passaram ali o arroio, enfim, e foram para o Uruguai. Então são regiões importantes para se colocar câmera, né?
0: Claro, e tem aquela outra ligação aqui que vem sair aqui na Colônia Nova, né?
1: Na Colônia Nova, outra que vai para Herval, vai para Jaguarão, vai... enfim, é muito importante, muito importante. E realmente essa função do pessoal da brigada, né, que trabalham super bem, mas estão com um déficit de pessoal. Então isso aí é outro assunto, né, grave, tomara que consigam regularizar essa situação. Mas ouvir.
0: Perfeito, perfeito.
1: Tá bem?
0: Doutora Luísio, para hoje tudo certo, tudo pronto?
1: Tudo pronto.
0: O churrasco está quase pronto, né? O churrasco está quase pronto.
1: Exatamente, para te ver que quem madruga, Deus ajuda, né? Aquele ditado. Então, os guris lá, o João, o Lafayette Martins, já, os proprietários, já estão com a carne no fogo, tomando mate desde as 6 horas da manhã. A equipe toda, né? O Maninho, o chefe da campeira e todo mundo. Um abração especial a cada um de vocês aí.
0: Uma trempa e uma costela, um assado de tiro em cima, hein? Que bonito, isso, que espetáculo,
1: mas aqui é para iniciar. Essa hora já deve ter umas 2 ou 3 rodelas de linguiça ali para ali também, Silvinho. Tá? Mas estão se preparando. Ô, Silvinho, o remate hoje é outro rematão da clínica. Clínica, essa entidade, esse escritório de remate que vai completar 43 anos agora em agosto. 12 de agosto, inclusive, tem o remate de aniversário. E hoje a clínica tem uma inscrição, tinha ontem 650 redes, sendo que das 650, quase 400 já estão no parque, E como destaque nós temos 200 novilhos de uma marca, um gado Brafor, 1 ano e meio, excepcional, um gado com 280 quilos de média, e para quem precisa novilho para botar em pastagem, é fora de série, são 200. Nós vamos ter 220, 230 no total novilhos, vacas de invernar e prenhas são 260, né, a oferta. 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Gadão, vale a pena. O momento é bom, as inscrições permanecem abertas, né? As pessoas que não puderem ir, tem o Rematify, TNT, enfim, fazem contato com a gente e tal, pra, né? E com essas ferramentas hoje, a internet facilitou muito. Mas um remataço, todo mundo convidado. O remate começa impreterivelmente às 14 horas. 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Uhum. E 14 horas, todo mundo convidado, inclusive tu. Podia dar um pulo lá, né?
0: É bem provável. Com certeza, com o maior prazer estaremos, né? Não estou confirmando aqui, ô turma, mas se possível estarei lá em Lavras do Sul, ok?
1: Olha aí, isso aí, isso aí. Um
0: Ah,
1: abraço
0: o
1: bem grande
0: Pedro,
1: para
0: deixa eu mandar um abraço aqui, o Pedro Rodrigues Galeazzi, nosso colega, doutor Aloysio, tá ligado
1: Olha aí, ó. Tá
0: conosco.
1: na escuta. Um abração, Pedro esteve conosco lá, arrematou com a gente também. Um abração no Pedro. E todo mundo, tem muita gente que está na escuta. Um abraço especial a todo mundo,
0: O Júlio
1: a minha
0: Martins, a
1: turma
0: turma
1: nas
0: do Sicoob,
1: Pedras
0: a turma do Sicoob ligada aí
1: Altas.
0: conosco.
1: Sicoob, nossa cooperativa, Sicredi, enfim, tem muita gente. Um abraço a todos. O Ladislau está na escuta, Silvinho também, pessoal de Santa Lídia, tá? Um abraço especial a todos. E
0: Alô,
1: todos
0: Ladislau.
1: convocados.
0: Perfeito.
1: Convocados para hoje, 14 horas.
0: Ok.
1: Lavras do Sul, Parque do Sindicato Nilton José de Souza. Todo mundo convocado para estar lá. Vale a
0: Uma,
1: pena.
0: a
1: O
0: última
1: lugar é bom, Silvinho.
0: pergunta. A estrada tá boa, Bagé
1: Diga.
0: Lavras?
1: Razoável. Até hoje, logo de noite, eu vou te passar o resultado do remate e já vou te responder.
0: Tá.
1: Amanhã tu vai comentar, tá bem?
0: Tá. Tá bem. Um
1: Logo
0: grande
1: quando eu chegar, eu
0: abraço.
1: te passo o resultado. Um
0: Ótima,
1: abração,
0: ótima
1: obrigado.
0: viagem. Doutor Aloysio Azevedo conversando conosco e falando sobre o remate de hoje. A turma lá de Lavras do Sul, nosso bom dia. Presidente Francisco Abascal, Sindicato Rural de Lavras do Sul, nossa saudação. Doutor Roberto Gafrê, bom dia, Silvinho. Abraço, doutor Aloysio. Boa jornada, saúde e paz. Valeu, doutor Roberto Gafrê. Mandando um abraço ao doutor Aloysio. Júlio Martins, bom dia, Silvinho. Equipe Sicoob à disposição. 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Grande abraço. Olha a turma aí do Sicoob, inclusive com recursos à disposição. E aqui o registro do gerente Júlio Martins, né? 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
2: Bom dia, Silvinho. Como é que está? Tudo bem?
0: Tudo bem, tudo ótimo. Tudo bem por aí, Júlio?
2: Tudo certo? Me ouve bem? Que estou na estrada aqui, Silvinho. Então, pode ser
0: Perfeitamente.
2: que corte um pouco a ligação.
0: Tá, perfeitamente. Qualidade excelente aqui com relação à sua transmissão. Júlio,
2: Tá
0: o
2: bem.
0: que dizer aqui para a turma, né, do agro e aqui falando sobre o Sicoob?
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0: Ok, um grande abraço, obrigado pela atenção, um ótimo dia.
2: Grande abraço, Silvinho, grande abraço.
0: Júlio Martins, gerente Sicoob, conversando conosco, trazendo um recado importante e falando aqui do Sicoob. Silvinho, bom dia. Estamos sempre ligados no Delta Rural. Grande abraço. Lucas. Alô, Lucas. Grande abraço. Lucas Celas, acompanhando aqui o programa e, né, acompanhando aí a nossa programação. Destacando aqui, Lucas. Também ligado ao Delta Rural. São 7h09, depois do intervalo, nós vamos ter aí a participação da nossa convidada, Silvia Freitas, né? Ela que é superintendente da ANC, vai falar aí sobre a terceira edição da FENAGEM, concluída esta programação lá em Pelotas, né? Tivemos aí este baita evento, a terceira FENAGEM encerrou edição histórica com crescimento lá na Rural de Pelotas. A superintendente de registro genealógico da Associação Nacional de Criadores, Herd Book Colares, Silvia Freitas, estará conosco. Olha, antes, porém, antes de irmos para o intervalo, a turma perguntando, Silvinho, a previsão para hoje, para quem ligou o rádio, um pouquinho mais tarde, tem sol, vai ter, sim, o Astro Rei vai brilhar, assim como ontem. Hoje nós teremos dia de sol, há chances de nevoeiro ao amanhecer e também durante a noite. O céu, durante o período da tarde, ficará, senhoras e senhores, com muitas nuvens, ok? Para o período da tarde, muitas nuvens. E vale salientar que a temperatura máxima para hoje poderá chegar aos 16 graus para hoje. Nós estamos na fase da lua minguante. Ah, também relatando aqui, amanhã temperatura mínima de 9, começa a elevar e a máxima podendo chegar aos 18, isto amanhã, amanhã é quinta-feira, depois na sexta mínima de 11, máxima de 18, e já não tem a previsão de chuva aqui para sexta. E para o sábado, sábado sim, a Xingo, senhoras e senhores, com temperatura mínima de 8 e máxima de 13. Aí, portanto, o prognóstico, a tendência aos próximos dias, relatando aí para os nossos prezados e estimados ouvintes. Professor Eduardo Malk Palmeira, grande abraço, professor, economista, ligado conosco, nosso bom dia. São 7 horas 11 minutos e a temperatura, neste momento, 6 graus.
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0: Muito bem, estamos de volta às 7 horas e 21 minutos. A temperatura neste momento 6 graus. 6 graus é a temperatura na Rainha da Fronteira. Rodrigo Reiter ligado conosco. Nosso bom dia turma. Acompanhando Delta Rural, não esquecendo, hoje tem remate em Lavras do Sul, a cargo de clínica. Nosso abraço, nosso bom dia, turma de Lavras do Sul, Sindicato Rural de Lavras. Olha a turma também da Campo Limpo avisando. Alô, turma da Campo Limpo, nosso bom dia, Ítalo e toda a equipe. 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Alô, turma da Campo Limpo, muito bom dia! Também aproveitamos e destacamos o Jaguari Remates avisando, comunicando a todos. Dia 21 de julho tem remate, 21 de julho, na Rural de Bagé. As inscrições estão abertas. É só falar diretamente com João Pedro Machado. Alô, turma do Jaguari, bom dia. João Pedro Machado é pelo 53 999 684993. Grande abraço à turma do Jaguari Remates, que esteve com o remate ontem na Associação e Sindicato Rural de Bagé. E o próximo já tem data marcada. Notem aí, 21 de julho. Também registramos a turma do Parceria Remates. Alô, turma do Parceria, muito bom dia. Nossa saudação, Jaques Brasil de Souza. A turma do Parceria informando 11 de julho com remate de gado geral em Lavras do Sul, no Sindicato Rural de Lavras. Não esqueçam, o próximo remate do Parceria será sábado, dia 11 de julho. As inscrições estão abertas. Alô, Jaques Brasil de Souza. Alô, turma aí do Parceria. Muito bom dia. Também registrando aqui, bom dia, Silvinho. Bom dia, turma. Eu não tenho como ouvir áudio neste momento. Não tenho. Peço a gentileza aí que enviem mensagem de texto, por favor. Ok? Eu estou recebendo aqui mensagens de áudio e no momento... não tem como a gente acompanhar aqui, ouvir neste exato momento de apresentação aqui do programa, certo? 7h24, a turma lá de Joca Tavares, que liga ali a Ponte do Boneval, liga Joca Tavares com Palmas, lá o distrito de Palmas. Turma pedindo providências lá na Ponte do Boneval, a situação está complicada por lá, produtores pedindo... que a prefeitura, né, através aí da Secretaria do Desenvolvimento Rural, dê uma atenção. A situação está complicada por lá, na Ponte do Boneval. Já está conosco a nossa convidada desta manhã, a superintendente de registro genealógico da Associação Nacional de Criadores, Herdbuck Colares, superintendente Silvia Freitas, conversando conosco aqui no Delta Rural. Seja bem-vinda, superintendente. Bom dia.
1: Bom dia, Silvinho. Bom dia a todos os ouvintes aí. Muito obrigada aí pela oportunidade de conversar um pouquinho sobre as nossas novidades e principalmente sobre a terceira edição da FENAGEM, que foi encerrada aí no dia 4 de julho.
0: Encerrou o sucesso, podemos afirmar neste momento a realização desta terceira edição, Silvia?
1: Sim, a nossa expectativa foi totalmente correspondida, né? Entendemos que foi sucesso total, pode-se dizer, do primeiro dia de evento até o último, sempre com as dependências da Associação Rural de Pelotas cheias, né? O pessoal assistindo atentamente os nossos julgamentos, acompanhando todas as palestras técnicas. O nosso fórum também teve uma programação extremamente relevante com muito produtor rural, e era esse o nosso principal objetivo, né? Uhum. Levar informação para quem já trabalha com genética e para quem trabalha com gado geral, com gado comercial sem registro. Esse é o nosso grande foco agora, é levar essa genética melhoradora para dentro de todas as propriedades rurais do nosso estado e do nosso país, porque afinal a associação e o PROMEBO são órgãos nacionais, né? Então esse é o principal objetivo, totalmente alcançado nessa terceira edição da feira.
0: Silvia, este trabalho, este papel de conduzir este trabalho de qualidade, falando aí para aqueles produtores que não trabalham com registros, como, né, como vocês tem isto já preparado, pronto para levar também a estas propriedades?
1: Bom, na verdade a ANC ela é um cartório de registro, né? E a gente faz o controle genealógico de mais de 40 raças e associado a ela está o PROMEBO, que é o Programa de Melhoramento Genético. E o PROMEBO, sim, ele tem dados genéticos que podem e devem ser entregues a todo pecuarista rural. Então são informações de desempenho genético de cada touro e de cada matriz que está disponível de forma gratuita no nosso site. E os produtores, quando vão comprar doses de sêmen para uma inseminação ou comprar o próprio reprodutor para uma monta-campo, eles precisam buscar essa orientação para buscar esse desempenho genético. É uma informação que está ali disponível para todo mundo e a gente vem tentando quebrar essa cultura de que genética é para cabanha, genética é para todo mundo, assim como nutrição, assim como sanidade. Então a informação está lá, basta o produtor que não tem familiaridade nos consultar que a gente vai orientar ele sobre qual o melhor reprodutor para usar no seu rebanho, visando características de aumento de produção. Esse é o grande objetivo. E claro, sempre buscar touros com registro genealógico, né? Eles passam por uma inspeção rigorosa dos nossos inspetores técnicos, o que automaticamente já passa uma garantia, uma segurança para esses reprodutores a campo.
0: Falando do aprendizado desta edição, que pôde, né, fazendo um resumo, uma conclusão deste evento realizado aí através da ANC, né, a terceira edição da FenaGen, o aprendizado, o que traduzir aí para o nosso produtor?
1: Então, pensando em aprendizado, acho que a gente passa a enxergar que o nosso pecuarista ele é carente e ele vai em busca de informação. Eu acho que isso fica como principal aprendizado para nós seguirmos na linha de uma informação qualificada e ao mesmo tempo simples. A gente fez questão de colocar muito produtor rural conversando com produtor rural. A gente vinha numa linha de pesquisadores, de grandes estudiosos e este fórum ele teve esse perfil de produtor conversando com produtor. Eu acho que isso foi muito bacana, é a mesma linguagem, são as mesmas dificuldades e isso a gente conseguiu explorar bastante. Os próprios julgamentos, eles têm uma didática, a gente busca entregar uma transparência no processo e nos grandes campeonatos, justamente por não se tratar de um resultado apoiado único e exclusivamente num jurado, tem um dado genético que vai combinar a escolha desses jurados e a gente percebe o pessoal se esforçando no intuito de entender o porquê das coisas e a seleção que deve ser feita na prática, né? Esse equilíbrio de genética com fenótipo. Então fica esse o aprendizado de que a gente deve facilitar essa linguagem mais técnica da genética para levar nossa informação mais adiante.
0: Claro, dentro deste contexto, né, deste contato

0: animal indicado para ser reprodutor na propriedade de todos. Existem campos diferentes, campos mais dobrados, campos mais limpos, existem animais mais exigentes e eu preciso entender qual o meu nível de oferta forrageira para ver se eu vou conseguir atender aquele animal. Então, é uma série de combinações que a gente precisa orientar o nosso produtor para que ele seja o mais assertivo possível e multiplique a sua produtividade através dos terneiros produzidos tanto por esses touros quanto por essas matrizes. E matrizes também é outro ponto que a gente vem explorando cada vez mais, né? Fazer com que o produtor olhe para a seleção das suas vacas também. Não adianta investir num bom touro e as vacas não serem selecionadas, a gente não eliminar aquelas que não produzem, né? Então foram temas bastante abordados ao longo da Fenagen.
1: A intenção é intensificar a pecuária de cria?
0: Sem dúvida, a gente precisa produzir carne, né? E a cria faz parte desse processo. Outro ponto também é juntar os elos da cadeia produtiva. O pecuarista que monta um acasalamento, ele tem que entender que naquele momento ele já está produzindo um corte de carne. Então, ele tem que saber montar este acasalamento. Quem faz a cria, quem faz a recria, quem está no frigorífico, quem está atendendo o consumidor final, todo mundo precisa de qualificação para a gente atender o nosso mercado de maneira mais profissional possível. E esses elos têm que se comunicar.
1: Claro. Silvia, este ano também, falando do momento comercial da pecuária e da grande expectativa da temporada, né, de comercialização aí de reprodutores. Este é um ano aí de grande movimentação também, de uma grande procura. Se fala até na possibilidade de um apagão aí, de falta de reprodutores. Isto tem despertado também, de certa forma, uma preocupação, Silvia?
0: Com certeza, a gente trabalha alinhado com essas informações, elas são fundamentais para nós. Isso a gente já percebe como reflexo tanto no cartório de registro quanto no melhoramento genético. Então, visar indivíduos superiores e intensificar a produção destes reprodutores, ela é fundamental. Claro que a inseminação artificial nos ajuda muito nesse sentido, né? E a própria contratação desses reprodutores pelas centrais já é um reflexo deste movimento, né? Então a gente já começa a se mobilizar nesse sentido.
1: Claro, perfeito. 120 anos da ANC.
0: Também outro marco histórico, né? Uma história que teve início, inclusive, aí em Bagé, né? Nas Palmas, através do nosso fundador Leonardo Brasil Colares. Devemos muito a essa cidade, devemos muito a essa região. São 120 anos de um cartório comprometido com informação segura, né? Então, foram pioneiros que, lá em 1906, sem qualquer tecnologia, conseguiram ter em mãos um controle muito preciso da origem de cada animal. E hoje nos permite fazer uma seleção precisa, enxergar quem são os animais mais produtivos e os menos produtivos. Hoje, com uma gama tecnológica imensa, né, e a gente respeita muito a nossa história e olha para o passado, sempre enxergando o futuro em paralelo, porque a gente tem um universo tremendo a ser explorado, né, em termos de tecnologia. A própria genômica está aí para nos auxiliar. Fazendo com que a gente ganhe tempo, fazendo com que a gente trabalhe com características de difícil mensuração, como resistência a carrapato, eficiência alimentar. Isso tudo são características que a gente está sempre olhando para elas. E lá no passado já era visto isso, mas de maneira muito manual, né? A seleção ela era feita só no olho. E hoje acho que a gente tem que linkar tudo isso e explorar nossa pecuária da maneira mais eficiente possível.
1: As avaliações do passado eram somente visuais, isso?
0: Somente visuais e até o peso, ele era muito comprometido, né? Eram balanças muito rudimentares, pensando em décadas para frente, né? Então, hoje eu acho que nos cabe valorizar, sim, porque o pessoal no passado teve todo esse critério, essa preocupação. Então, hoje, com tudo que a gente tem em mãos, a gente tem que produzir mais e ser mais eficiente, trabalhar com sustentabilidade. A gente tem um papel fundamental nesse segmento, né? Então, com certeza, o pessoal do passado, há 120 anos atrás, teve muitas limitações e conseguiu fazer o serviço que fez graças ao seu comprometimento, né? A sua visão de futuro, pode-se dizer.
1: Claro, no passado, qual era a preocupação assim no seu, na sua concepção, Silvia, que dava para perceber na pecuária tradicional?
0: Olha, a gente lê pelas histórias aí, na verdade, no início de tudo.

0: isso, não se tinha nem arame nas nossas propriedades, não se tinham cercas. E com a entrada dos animais como Shorthorn, Aberdeen Angus, Devon, Hereford, o pessoal começou a enxergar o potencial produtivo dessas raças, pensando em carne. E o que que acontecia? Vizinhos ainda tinham aqueles animais. Os crioulos que se chamava, né, sem controle algum, e começaram-se então a cercar essas propriedades de modo que Angus se cruzassem com Angus, Hereford se cruzassem com Hereford, e aí começam a acontecer as primeiras importações desses animais, sempre objetivando produzir mais. Então, é uma revolução que começa a acontecer pela própria importação desses indivíduos, né? E aí o pessoal começa então a cercar suas propriedades no intuito de aumentar a produção desses animais, aumento de carne, aumento de rendimento como um todo.
1: Claro, e até mesmo a questão, né, da comercialização de animais precoces, né?
0: Sem dúvida alguma, já é um ponto a se enxergar lá em 1906, 1910, o quão mais precoces eram esses animais e quão melhor era a carne também. Isso é bastante relatado nas bibliografias do passado, porque são animais com uma capacidade de produzir uma carne mais macia, mais suculenta, e hoje é claro que a gente tem esse espetáculo de carne, dadas as ferramentas de melhoramento genético, mas a gente tem aqui no Sul um potencial para produzir e criar essas raças de qualidade de carne, vamos pensar assim, tremendo, e a gente tem que valorizar isso, porque o centro-oeste do país, o norte, olha para nós com uma vontade muito grande de fazer esse cruzamento em larga escala, justamente para imprimir a qualidade de carne em animais de raças equinas, que são mais rústicas, mais adaptadas ao calor, mas que de fato, ao seu natural, não tem essa potência toda que nós aqui no Sul temos e precisamos valorizar e precisamos produzir doses de sêmen para fazer esse cruzamento, atender esse mercado de genética lá de cima. Então, acho que cabe valorizar e ressaltar a nossa importância em termos de clima, de região aqui no sul do país.
1: Falando também, né, sobre hoje, inclusive é destacado que a carne de vacas maduras, né, ela tem uma qualidade principalmente buscada aí pelo mercado central aqui do nosso país. Hoje, como é que vocês observam esse mercado também, né, buscando esse tipo de mercadoria, de material, de produto?
0: A gente vem enxergando também, além das vacas maduras, né, um interesse por cortes de dianteiro, né? E isso pode até parecer estranho, mas o melhoramento genético permitiu isso. Hoje nós temos qualidade de carne em diversos cortes. E aí de nada me adianta eu buscar um corte do traseiro, um corte extremamente valorizado, se o meu animal ele não foi produzido, ele não teve uma genética que atenda àquela qualidade que eu busco. E aí eu falo em rendimento e eu falo em qualidade do próprio corte. Então, assim, o mercado de carne, ele é gigantesco. A gente pode explorar ele de inúmeras maneiras, só que a gente tem que fazer isso com muito profissionalismo e a gente tem que estar alinhado, todos os elos da cadeia, como eu falei lá no início, quem produz essa carne e quem está no mercado, quem orienta o consumidor final. Este consumidor tem que entender o que que ele vai fazer, como que ele vai preparar o corte que ele está comprando. Então, quando a gente pensa em levar informação, é para todos os elos da cadeia produtiva. E aí a gente consegue sim trabalhar, como o pessoal costuma dizer, aproveitar até o berro do bovino, porque todos os cortes ali, eles vão ter mercado garantido e eles vão ter qualidade, desde que tenham sido bem preparados desde o início dessa cadeia toda.
1: Claro, a procura do mercado, a exigência, né, começa na indústria ali com relação ao acabamento de carcaça, né?
0: Exatamente, são grandes desafios, né? Inclusive a padronização é outro desafio, e aí cabe ao produtor buscar essa padronização em termos de raça, mas em termos também de tamanho, do rendimento como um todo de cada carcaça. E aí ser assertivo na escolha do reprodutor, ser assertivo na escolha da matriz, enxergar dados de ultrassonografia de carcaça, isso é fundamental. Quem trabalha entregando esse produto tem que entender sobre essas quatro características de carcaça que hoje a gente entrega, não tem como desviar disso, né? Então, tudo anda alinhado.
1: Claro, aquele diferencial que tínhamos, né, olhando para o passado, que tínhamos animais a serem abatidos com uma certa idade, uma idade mais avançada, de 6, de 7, até um pouco mais, esse tempo passou, ultrapassou. Hoje vivemos um outro cenário. Há pouco mencionávamos a questão da precocidade, mas a qualidade da carne, fazendo um comparativo na atualidade, ô Silvia.
0: Sim, tudo mudou, Silvinho. Mudou a visão do consumidor final, o entendimento, né? O que é ofertado nos mercados, as pessoas já conseguem, inclusive, reconhecer marcas que dão uma certa garantia de qualidade de carne. E eu acho que isso é fundamental, é orientação, é mostrar a origem, é ressaltar o trabalho que o produtor rural faz a campo, do porquê que a carne que determinado produtor entrega recebe um selo e que outro produtor não recebe. É por esse trabalho, esse manejo dentro da propriedade, aquele pecuarista que busca animais mais precoces e que consegue entregar um boi de maneira mais eficiente, num menor curto, menor período, é um
1: Claro.
0: período mais curto, e principalmente pensando em eficiência, aquele indivíduo que come menos e transforma mais em carne vai ser o mais eficiente. E automaticamente, o interessante é que tudo se conversa. Eu, enquanto pecuarista, estou sendo mais eficiente e o meu consumidor final está sendo atendido com um produto de um animal mais jovem, que automaticamente é mais macio. Então, sem dúvida alguma, o perfil do nosso produtor rural mudou nesse sentido, assim como mudou também na padronização racial, né? E aí eu falava em padronização de cortes, que é um desafio um pouco maior, mas as próprias raças, hoje a gente enxerga rebanhos padronizados, né? Ou são rebanhos puro Hereford, puro Braford, Angus, charolês, o pessoal está trabalhando massivamente com charolês para rendimento também, né? Próprio Devon tem carne de excelência, então as pessoas enxergam isso e vão padronizando, vão em busca de uma raça definida, ao invés daquele cruzamento em massa que se fez por muito tempo, né, na busca da rusticidade. Hoje a gente conseguiu corrigir muito isso e ter animais adaptados às nossas regiões, que aguentam carrapato com protocolos bem estratégicos e entregando cortes de qualidade. Acho que esse é o principal objetivo do mercado como um todo, né?
1: É verdade, inclusive aqui a turma falando do novo charolês, né? Tem um material sendo apresentado aí, material genético, e que vem participando aí de provas de avaliações e com ótimos resultados também, né, Silvio?
0: Charolês vem fazendo um trabalho de melhoramento genético que deve ser valorizado. Bom, quem viveu as décadas aí de Campos Brancos que falavam, né? O charolês ele era produzido em larga escala por esse potencial de rendimento. E com o passar dos anos, o melhoramento genético atribuiu uma precocidade ao charolês fora do comum. E hoje a gente enxerga um animal completamente diferente, né, dessas décadas passadas aí dos Campos Brancos, porque são animais muito precoces, com acabamento, são animais menores, né, de frame menor, menos exigentes, porque a gente pensa muito no charolês francês ainda, inclusive com problemas de parto, e isso, querendo ou não, acabou marcando a raça. E hoje nós temos um charolês moderno, um charolês extremamente produtivo, que não tranca terneiro, que produz uma carne de excelente qualidade, animais precoces. Então, assim, vale a pena destacar o trabalho que o charolês vem fazendo nas cabanhas, e principalmente tirando dessas cabanhas para entregar no cruzamento industrial e com outras raças puras aqui no nosso estado. Isso tudo consequência do melhoramento genético e da melhor seleção, né?
1: Claro.
0: Criador trabalhando em cima de dados.
1: Dentre a terceira, né, as raças, dentre as raças que participaram da terceira Fenagen, tivemos então charolês, brangos.
0: Sim, tivemos charolês, brangos, Devon, Angus, Ultra Black, Hereford e Braford. Então, raças extremamente representativas no nosso estado, com um trabalho muito tecnificado e qualificado, né? Todos os criadores comprometidos em levar animais e assistir esses julgamentos e entender o porquê dos grandes campeões. E é muito curioso, né? Porque não é o ranqueamento do jurado que vai ser o grande campeão. Ele precisa ser um animal produtivo, ele tem que ter dados superiores para peso a desmama, para peso ao sobreano, ano, dados de carcaça, isso tudo é levado em consideração na hora de atribuir esses grandes campeonatos.
1: E dentro dos julgamentos, o que, que foi dito, assim, de uma maneira contextualizando aqui, resumida para o nosso produtor, para ele poder entender?
0: Bom, os jurados, eles costumam se apoiar muito no fenótipo, obviamente, né, e valorizar bons aprumos, principalmente dos nossos reprodutores, de modo que eles consigam se locomover bem pensando em monta-campo, né, ou ainda pensando em doses de sêmen, porque são características que vão sendo transmitidas, características sexuais, tanto nos machos quanto nas fêmeas, todos eles valorizam muito. Pensando ainda num padrão racial ideal, masculinidade e feminilidade nessas fêmeas, eles pontuam muito essas características, né? A produção de carne, todas as raças apresentadas na Fenagen são destinadas à produção de carne, rendimento de carcaça, qualidade. Então, eles atribuíam pelo olho, né, os seus campeões, e isso tudo compilado com as nossas características chega-se num resultado final. E aí é muito curioso a gente ver a reação dos criadores ao olharem o ranqueamento final, porque aí puxa de fato o desempenho genético. O animal é lindíssimo, está muito bem preparado, tem uma condição nutricional excelente para aquela ocasião, mas e a campo? Ele vai produzir? De que me adianta um belo animal que caminha bem, que representa muito bem a sua raça, mas que a campo ele não desempenha bem, os filhos, os terneiros filhos deles não terão um peso a desmame interessante, não terão características de carcaça positiva. Então, isso foi frisado ao longo de todos os dias, inclusive nas nossas transmissões, né, que estão todas disponíveis através do canal do YouTube da ANC ou da TV El Campo. A transmissão é interessante por isso, quem não teve oportunidade de acompanhar ali, pode acompanhar e entender melhor o processo de seleção da Fenagen ao longo dos dias.
1: Uhum. Silvia, você tocava também, mencionava a questão do frame moderado. Este é um ponto também para, falando aqui, lembrando das condições das nossas pastagens de inverno, que há uma dificuldade muitas vezes neste período, né, no desenvolvimento e tudo mais, e para manter esses animais e ter aí até mesmo uma agilidade com relação ao engorde, este é um ponto a ser observado também, né?
0: Sem dúvida alguma, todas as raças, na verdade, hoje buscam esse frame moderado, justamente por essa exigência nutricional. Ainda precisamos ter indivíduos oscilando, né, animais menores e animais um pouco mais extremados, justamente para fazer correções. Então, a gente percebe, às vezes, uma determinada matriz é muito pequena, a gente corrige ela com um animal um pouco maior, de frame maior. Ao contrário também, a gente pode observar que o nosso rebanho está se tornando de frame maior, animais, né, mais altos, enfim, claro, e mais volumosos, a gente consegue corrigir com esses animais de frame menor, de frame mais moderado. Então, sem dúvida, isso está diretamente relacionado com exigência nutricional e com o rendimento da carcaça também.
1: Claro, para quem for procurar, né, touros reprodutores para este período, qual a principal observação que você deixaria como dica aqui, recomendação?
0: A gente tem vários pontos a serem observados e aí vamos tentar ser o mais objetivo possível. Primeiro item seria o produtor sair da sua propriedade com o seu objetivo. O que, que ele produz? Ele produz terneiro e vende eles já na desmama? Se sim, ele precisa olhar só para as características até a desmama. Ele não precisa olhar para sobreano, para pós-desmama. Se ele trabalha com carcaça, ele tem que olhar para dados de carcaça. E aí é chegar nas propriedades ou nos leilões e entender um pouquinho sobre as características. E elas todas se apresentam em percentis. Então, quanto menor o percentil, por exemplo, uma característica de área de olho de lombo, que é o rendimento da própria carcaça. Se ela for percentil 1, ela é excelente, porque está no universo dos 1% superiores. Se ela tiver um percentil de 50, ela está numa média, ela É boa, mas está bem na média. E se ela tiver mais próxima de 100, vamos evitar, porque não é um animal melhorador para essa característica. Então, sempre olhar a régua de DEPS, que a gente chama, e buscar números mais equilibrados e sempre próximos de 1. Se tiver alguma característica desviando lá com percentil 70 ou 80, olha qual é a característica. Se não for algo que impacte, tudo bem, vamos apostar naquele touro. Mas o mais importante é ter o seu objetivo em mente e procurar essas réguas de DEPs mais equilibradas, buscar animais mais eficientes. Às vezes, por falta de orientação, de informação, o pessoal escolhe touro só por fenótipo, só por peso, só por circunferência escrotal, só porque é indicado para anuvilha. Isso é muito comum, né? O pessoal falando de touro indicado para anuvilha. Mas e o resto das características? Eu não preciso me preocupar, eu não posso me preocupar só com isso, eu tenho que olhar para o todo, né? Então, é
1: Claro.
0: sair com isso em mente, fazendo a sua seleção.
1: Perfeito. Destacando também a terceira Fenagen com as programações técnicas, e aqui fica o registro do leilão genética comprovada, Fórum da Carne Erifor, Arena dos Campeões, dentre outros eventos paralelos aí, né? Inclusive o passaporte de outono do cavalo crioulo, né?
0: Exatamente, foram várias atividades em paralelo, o encontro dos sitianos também, várias palestras técnicas da Foco Pampiano, shows culturais lotando as dependências da nossa exposição também. Tudo isso com recorde de animais, recorde de público visitante, recorde de público nas palestras. O passaporte do cavalo crioulo também é outra atividade feita em parceria, que a gente faz questão de ressaltar, né? O público é o mesmo, é o pecuarista, o produtor que busca um cavalo mais eficiente, vai buscar touros e ventres mais eficientes também. Então, sem dúvida alguma, foram 4 dias bastante intensos, de muita informação técnica, de muita oportunidade para circular na Associação Rural de Pelotas e buscar informação, buscar profissionalismo.
1: José Pedro Azeredo Crespo, muito boa a Fenagem, parabéns à Silvia pelos conhecimentos divulgados. Juntar aí DEPs com o julgamento dos jurados é impressionante. Dados reais e de produção. Parabéns, terceira Fenagem. Jaques Brasil de Souza deixou sua identidade na organização da Fenagem. Parabéns à Silvia, dentre outras manifestações, a turma aqui participando conosco. Jaques Brasil de Souza
0: Ah,
1: foi um
0: que
1: dos
0: legal.
1: palestrantes, né?
0: Exatamente, ele abriu a Fenagen como um todo, né? Abriu o nosso fórum lá para falar sobre produção de terneiros. Uma fala muito enriquecedora, uma fala. Aquilo que eu comentava, né? Produtor conversando com produtor, é a mesma linguagem, são as mesmas dificuldades, com informação atualizada, né? Informação de mercado, onde estamos e para onde vamos, o que vem pela frente. É muito bacana colocar o produtor a conversar com outros produtores rurais. Então, um grande abraço aí a todos esses amigos que estão na escuta. São pessoas que, quando visitam a Fenagen, visitam para enriquecer o evento, porque são trocas de experiência e conversas, entre rodas de amigos, enfim, de muita qualificação, né? De muita troca de experiência. Isso é muito bacana a gente poder proporcionar isso a todos.
1: Silvia Freitas, o nosso muito obrigado também pela parceria juntamente conosco na propagação e aqui nosso trabalho em propagar aí a realização desta terceira edição. Um grande abraço e parabéns mais uma vez.
0: Obrigada, Silvinho. Obrigada a todos aí que estiveram presentes na terceira Fenagem, que nos ajudam a fazer o evento. Comemoração dos 120 anos da ANC também. Foi um privilégio receber tantas pessoas queridas e importantes para as nossas raças, né? Só agradecer a todos os nossos patrocinadores de modo geral, porque sem patrocinador a gente não consegue fazer um evento da proporção que a Fenagem está tomando, né? E vocês aí da comunicação que fazem um papel fundamental, levando informação, divulgando os nossos eventos, falando de programação, de produtividade como um todo, né? Eu acho que esse espaço aqui também, para que a gente faça um resumo de tudo que se viveu, é fundamental. Então, só agradecer aí a todos e vamos para a quarta edição da Fenagem, se Deus quiser, com mais apoio, com muita, muita informação técnica sendo levada para o
1: Ok.
0: nosso pecuarista, que o nosso estado tem muito potencial.
1: Grande abraço mais uma vez, muito obrigado, Silvia. Silvia Freitas conversando conosco, ela é superintendente de registro genealógico da Associação Nacional de Criadores Herd Book Colares. falando sobre a terceira edição. Doutor Mário Paiva, ligado conosco, bom dia. Também destaco aqui o Luiz Sérgio Munhoz, acompanhando o Delta Rural, nosso bom dia. O Guilherme Deibler, José Pedro Azeredo Crespo, Luiz Paulo Dalé, nosso abraço, tem programação aí do Criolo. Também muito bom dia aos amigos aí, Everton Borges Matos, doutor Cláudio Pires, Alves Branco. Lembrete aos produtores, dia 10 agora de julho, sexta-feira, encerra o prazo prorrogado para a declaração anual de rebanho. Atenção, senhores produtores. Turma, não tenho mais tempo. Em nome do Sicredi, estamos indo embora. Também a turma do Sindicato Rural de Lavras, convidando para hoje remate de gado geral às 14 horas em Lavras do Sul. 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Retornaremos amanhã. Tenham todos um ótimo dia.
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Quarta-feira, 8 de julho, para você que está curtindo a mais ouvida da cidade, 6 graus a temperatura, gente. Angel na comunicação a partir de agora, técnica de som está o Carlos Silva e, claro, a melhor viagem musical você só ouve aqui na Delta FM.

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0: W Drive, de 1992. Clássico, né, gente? Fechando a primeira meia hora da viagem musical.
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4: 8h35, temperatura.

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5: Hora certa, 8 horas 49 minutos, temperatura 7 graus.

0: Donna Summer, Unconditional Love, de 1983, finalizando a viagem musical de hoje. Hoje, quarta-feira, 8 de julho de 2026. Está chegando o Radar Delta para você.
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6: Tá começando o Radar Delta, o sucesso do momento para você e os lançamentos. 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Ana Castela, é que eu não te esqueci.

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6: 9:20, temperatura em Bagé, 9 graus.

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1: Jean, Giovanni, Bruno e Marrone. 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
8: E aí, tudo bem? Tô chegando na quarta-feira com as notícias do mundo da música. Pra falar que Gustavo Lima mira bala alojada. O cantor sertanejo Gustavo Lima lançou nos últimos dias solo ao vivo Bala Alojada, quase 4 meses depois da apresentação na íntegra do álbum Feito à Mão de 2026, completado em março. Em rotação nos últimos dias, o single Bala Alojada mira o romantismo latino com a gravação de balada captada ao vivo na 36ª edição da Festa do Peão de Americana, realizada em junho deste mês. Na voz do cantor mineiro, a composição de Adriano, Fabriano Narvaez e Rainer Souza ganha a forma de balada sertaneja, com toques de bachata, gênero musical dominicano recorrente na discografia de Gustavo Lima. Além de Bala Alojada, o cantor programa para o segundo semestre o lançamento de outra música, Cicatrizes, gravada também na Festa do Peão de Americana. Daqui a pouquinho eu volto com mais notícias. Até já!
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1: 9h35. Já estamos de volta aqui na Mais Ouvida. 9 graus a temperatura. É hora de curtir mais sucesso. Por Ingratidão, Papas da Língua. Come on.

0: gostou, faz barulho, gente! Tá lindo demais!
1: Seis e meia da manhã,

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7: 9h48, daqui um pouquinho tem o melhor do pagode no Pagodelta. Temperatura 9 graus.

0: Rick Martin e Luan Santana, de Estranho, finalizando, para você que está curtindo a Mais Ouvida, mais uma hora de música, o Radar Delta de hoje, no oferecimento da Nicola, sua concessionária Chevrolet em Bagé e Dom Pedrito. Tá chegando o melhor do pagode no programa Pagodelta.
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5: Voltei pra falar que Capital Inicial cancelou turnê nos Estados Unidos, hein? A banda Capital Inicial teve que cancelar sua turnê que faria nos Estados Unidos. As apresentações faziam parte da turnê Música Urbana e estavam marcadas para acontecer no fim do mês passado em Boston, Nova York, Miami e Orlando. Em um comunicado nas redes sociais, a banda informou que não houve liberação consular para profissionais da equipe técnica e músicos de apoio que viajariam com o grupo. Segundo a nota publicada nas redes sociais, todos os integrantes da banda possuem visto regulares para entrar no país. O problema, segundo o grupo, envolveu integrantes considerados essenciais para a realização desses shows. Apesar de todos os esforços envolvidos e todos os integrantes da banda possuírem seus vistos regulares, a liberação consular não foi concedida para profissionais essenciais da nossa equipe técnica e músicos de apoio, informou a banda. A banda lamentou o cancelamento e pediu compreensão aos fãs que haviam se programado para acompanhar os shows naquele lugar. Que coisa, hein? Daqui a pouquinho eu volto com mais notícias do mundo da música. Até já!
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9: 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Já que vem o Ian, é com ele que a gente começa o Pagodelta de hoje, com a música Textão.

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5: 10h21, você está no Pago Delta.

0: tá com a gente aí?
1: Arte aí, Popular, na mais ouvida, para você que está curtindo aí a melhor programação da cidade. Arte Popular, João Paulo e Daniel, gente, com Fricote de 1997, há 29 anos atrás, tocando aqui no Pago Delta da Rádio Delta FM. Um abração pro meu amigo Luiz, tá trabalhando e curtindo a programação da Rádio Delta FM, a mais ouvida.
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2: De volta, e pra falar que Nando Reis anuncia Pra Você Guardei o Amor turnê. Em mercado que cada vez mais trata cada show como um evento, anúncios de turnês nacionais se tornaram recorrentes e feitos com certa pompa pra criar ar de novidade na mídia. No caso da turnê Pra Você Guardei o Amor, anunciada por Nando Reis, a novidade parece residir mais na parte visual do que artística. A boa novidade é a presença da percussionista Lan Lan na banda do show, também integrada por Alex, Eduardo, Felipe, Sebastião e Walter Vilaça. Afinal, a maioria dos músicos já está habituada a tocar com Nando Reis em shows e em discos. Por fim, o anúncio ressalta que a turnê Pra Você Guardei o Amor evidenciará em primeiro plano a face mais romântica do cancioneiro do cantor, algo que a rigor sempre esteve em relevo no repertório da discografia solo de Nando Reis, compositor que é bem conhecido em todo o Brasil. Prenunciada pela já lançada regravação da canção título de 2009, Convite de Marisa Monte, Pra Você Guardei o Amor se insinua como mais uma turnê de Nando Reis, mas trazendo muita qualidade e novidade pra quem gosta. Daqui a pouquinho eu volto com mais notícias. Até já!
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3: De volta aqui na mais ouvida da cidade. Vamos curtir a Blitz de hoje, gente. Tem novidade chegando, tem Menos é Mais. E o Pablo, Saudade Inconveniente.
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1: É o Ian Sorriso Maroto falando.
2: Vamos juntos.
1: Aquele pagodinho falando de amor, daquele jeito que a gente gosta.

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2: O melhor do pagode aqui na mais ouvida, 10h51, temperatura 13 graus.

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1: 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Vem aí o programa Êxitos em Estéreo.
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Êxitos em estéreo, tá começando, você ouvinte, vai pedindo aí o seu som através do nosso WhatsApp 99-35-24-36, é o WhatsApp da Rádio Delta FM, pede aí a sua música preferida. 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Vamos de música. Atendendo o pedido musical da Maureen, que tá curtindo e pediu Cold Girl. Depois tem a participação aqui, ó, do Matheus, que quer curtir Oxi. Da Ana Júlia, que quer curtir Número Chato. E também da Ana Cristina, que pediu Papas da Língua.

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0: 14 graus a temperatura, já de volta aqui na Mais Ouvida, você ouvinte continua mandando o seu recado no WhatsApp da Delta, 99-35-24-36. Eu vou atender aqui o Alex, oferecendo para o Daniel a música do Gian e Giovanni. O Lucas e a Carmen vão curtir a Olivia Dean. Depois, na sequência, deixa eu atender aqui, ó, a participação da Fabiana, que pediu Beijei a Cura, Diego e Victor Hugo, e também o Samuca, que quer curtir Shakira, Me Faz Te Odiar é a primeira.

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9: De volta, e pra falar que Revelação e Xande Pilares traz turnê com show de 3 horas de duração, do Varão do Meier aos principais palcos do Brasil. O grupo Revelação e Xande Pilares estão de volta com a turnê Tava Escrito, o reencontro histórico. O primeiro show aconteceu no Rio de Janeiro, no mês passado, e trouxe um setlist de agradar qualquer fã dos cantores, hein? O show teve mais de 3 horas de duração e com 70 hits. A turnê vai percorrer ainda as principais capitais do país ao longo dos meses de junho a outubro. A turnê vai percorrer ainda as principais capitais do país de agora até outubro, passando por cidades como Porto Alegre, Belo Horizonte, São Paulo, Brasília, Recife, Florianópolis, Curitiba, Salvador e Fortaleza. É aguardar na sua região, né? Daqui a pouquinho eu volto com mais notícias. Até já.
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11: 14 graus a temperatura, de volta aqui na mais ouvida da cidade. Você, é claro, participando, pedindo seu som no WhatsApp da Delta 99352436. A Vanessa e a Aline vão curtir Saudade Inconveniente, a nossa Blitz de hoje. Do Menos é Mais. E o Pablo, tem o Paulo no centro, oferecendo para Carol, Não Namora, Cleiton e Romário, Zé Neto e Cristiano. Depois, na sequência, deixa eu atender o Marlon, que oferece para Paola, Não Mexe Nas Minhas Gavetas, e a Dilce pediu Perdas e Danos, Sorriso Maroto.

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3: Vamos em frente, esse é o programa Êxitos em Estéreo. Alexandre oferece para a Karina copo cheio. Tem também o Vinícius e o Igor. Estão trabalhando e pediram Turma do Pagode Investigador. Depois a Elisa pediu Bebum e o Kleber vai curtir o Ian com Testão.

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3: Quando eu tinha 7 anos, num busão às 7 horas, indo pra escola todo dia. 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

Êxitos em estéreo, segunda hora começando com o Festival Eu Amo Pagode, imperdível, gente. 31 de outubro na Campestre do Caixeiral tem o Ian. Show nacional, hein? A pré-venda somente hoje e amanhã, quarta e quinta-feira. No site da Minha Entrada, Postos da Terra, Gelei, Pódio Moda Homem, hein? Adquira aí o seu ingresso, a pré-venda é hoje e amanhã. Ian, a revelação do Pagode Nacional em Bagé. Realização Larritani Legado. 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Deixa eu atender a Thaís. Pediu o Tiaguinho, Bruno vai curtir tic-tac da Manu Batidão e tem a Raquel que pediu o Leco Oliveira, Minha Sorte.

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0: 16 graus a temperatura, deixa eu atender a participação da Ivone. Ela pediu BTS. Depois tem a participação do Leonardo, que está oferecendo para Paola, Te Amar é Meu Talento, Fred e Fabrício. Tem o Miguel que pediu Ana Castela.

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7: De volta! E pra falar que Natan fechou em homenagem a Flávio José, hein? Natan foi uma das atrações no maior São João do mundo em Campina Grande e celebrou os 40 anos da tradicional festa com uma apresentação marcada pela valorização da cultura nordestina e dos clássicos do forró, com homenagem especial a Flávio José, paraibano e um dos nomes mais importantes da história do forró. O cantor recebeu o respeito e o carinho de Natan por sua contribuição para o gênero e por ajudar a construir o caminho que permitiu o fortalecimento da música nordestina em todo o Brasil. Fazer essa homenagem a Flávio José em Campina Grande tem um significado muito especial pra mim. Eu tenho muito respeito por quem veio antes, por quem abriu caminhos e ajudou a construir a história do forró. O Flávio é paraibano e é um desses cantores gigantes que representam a cultura nordestina da melhor forma, disse Natan. Mais de 60 mil pessoas participaram desse show. Agora é aguardar o lançamento do DVD, né? Fique ligado, amanhã eu volto com mais notícias do mundo da música. Até lá, tchau!
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hora mais 36 minutos, 24 faltando, uma hora não, meio-dia 36, 24 faltando para uma. Muito boa tarde para você, 16 graus a temperatura em Bagé. Por aqui Beto Cogói na comunicação, Carlos Silva na central de áudio desde as 6 da manhã. Andy Mix saindo fora, retornando amanhã, 8 da manhã, depois do Silvinho, depois do Delta Rural. A gente continua com êxitos em estéreo e o oferecimento de MC Autopeças. 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Vem aí o som do Juliano, pediu Júnior Vila. A Dayana oferece para o Maurício Elis Just. Vera pediu Léo Paim. O Diego pediu Nando Moreno. Na primeira tem Júnior Vila.

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2: Agora 8, faltando para uma, vem aí a participação da Sofia, pediu o Davi Quaresma, a Josiele oferecendo para o Fernando, Péricles e Ana Castela. O Lucas pediu para curtir o Juan Victor e a Melissa pediu o Kaique. Na primeira tem Davi Quaresma.

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2: A comunidade São Cristóvão convida toda a população de Bagé e região para a tradicional festa de São Cristóvão 2026. 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

5:05, uma hora mais 5 minutos. Muito boa tarde para você. 16 graus a temperatura em Bagé. Tá agradável, né? Dá para dizer que tá legal. Quarta-feira, 8 de julho do ano de 2026. Por aqui, Beto Cogói na comunicação. Carlos Silva saindo fora, o Leandro Hernandes assumindo a central de áudio. Vamos juntos na Delta FM com o programa Delta Mais, trazendo Pedro Felipe.

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1: Luan Santana e Léo Foguete. Luan City Festival São Paulo.

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4: Uma e 17.
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7: E aí, tudo bem? Tô chegando na quarta-feira com as notícias do mundo da música. Pra falar que Gustavo Lima mira bala alojada. O cantor sertanejo Gustavo Lima lançou nos últimos dias solo ao vivo Bala Alojada, quase 4 meses depois da apresentação na íntegra do álbum Feito à Mão de 2026, completado em março. Em rotação nos últimos dias, o single Bala Alojada mira o romantismo latino com a gravação de balada captada ao vivo na 36ª edição da Festa do Peão de Americana, realizada em junho deste mês. Na voz do cantor mineiro, a composição de Adriano, Fabriano Narvaez e Rainer Souza ganha a forma de balada sertaneja, com toques de bachata, gênero musical dominicano recorrente na discografia de Gustavo Lima. Além de Bala Alojada, o cantor programa para o segundo semestre o lançamento de outra música, Cicatrizes, gravada também na Festa do Peão de Americana. Daqui a pouquinho eu volto com mais notícias. Até já!
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9: Então vamos lá, 24 faltando para as duas. Agora tem G. Giovanni com Bruno e Marrone na Delta.

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4: Uma e 47.
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6: Muito bem, 12 minutos estão faltando para as duas. Muito boa tarde para você que está ligado na Delta. A Justiça Eleitoral inicia convocação de mesários para a eleição de outubro. A Justiça Eleitoral iniciou nesta terça-feira, dia 7, a convocação de mesários e outras pessoas que vão atuar como apoio logístico nas eleições em outubro do ano de 2026. Os selecionados receberão uma carta de convocação detalhando a função que será desempenhada durante o pleito. A sessão eleitoral em que o trabalho será realizado é informação sobre o treinamento. Quem for convocado para atuar como mesário pode pedir dispensa da função por meio de requerimento dirigido ao juiz eleitoral no prazo de 5 dias após a publicação do edital de nomeação. O mesário deve comprovar a impossibilidade de atuar nas eleições. Em geral, a Justiça Eleitoral mantém a convocação de pessoas que já atuaram como mesários em eleições anteriores. O chamado para trabalhar nas eleições pode ocorrer por convocação, com escolha entre nomes que estão na lista de eleitores ou cadastro voluntário. Trabalho dos mesários não é remunerado, mas alguns benefícios são oferecidos, como 2 dias de folga para cada dia de trabalho ou de treinamento, auxílio alimentação de R$ 65,00 e contagem de horas trabalhadas como atividade extracurricular em universidades. Tá bem? 11 faltando para as duas, vamos trazendo música na Delta FM. Agora tem Gustavo Lima.

0: Menos é mais, Henrique Castro, não tem jeito.
1: Vamos!
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0: Tá aí, BTS na Delta, 2:01, boa tarde pra você, intervalinho 16 graus, a temperatura em Bagé, já já, tem mais Delta Mais.
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0: Agora 2:04, 2:04, muito boa tarde para você que está ligando na Delta FM, vamos trazendo mais música, manda um abraço meu amigo Xuxa, alô Xuxa meu querido, te prepara que o Brasileirão tá voltando, hein? É, Xuxa Grevista, um abraço Cláudio Figueira, sabe demais, grande Xuxa, vamos trazendo mais música na Delta, agora tem Diego e Vitor Hugo.

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3: Muito bem, agora 2:17, horário brasileiro oficial. Temperatura em Bagé, 16 graus. O Inter entrará em campo na tarde desta quarta-feira. Hoje, dia 8, para o segundo teste da intertemporada. Depois de vencer o Coritiba por 1-0 no Beira-Rio, no sábado, o técnico Paulo Pezzolano observa uma equipe diante do Cerro Largo do Uruguai. O jogo treino não terá presença da torcida nem da imprensa. Faz bem. 2:18, vamos de música na Delta. Boa tarde para você.

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2: SENAC Bagé está com inscrições abertas para o curso gratuito de cuidador de idosos, oferecido por meio do programa SENAC de Gratuidade. A capacitação é voltada a pessoas que desejam ingressar em uma área em constante crescimento, impulsionada pelo envelhecimento da população e pela crescente demanda por profissionais qualificados para atuar no cuidado, da assistência e na promoção da qualidade de vida de pessoas idosas. As vagas são limitadas e o curso é totalmente gratuito, conforme os critérios do programa SENAC de Gratuidade. Mais informações estão disponíveis na escola, localizado na Avenida Marechal Floriano, número 1456. 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
5: Voltei pra falar que Capital Inicial cancelou turnê nos Estados Unidos, hein? A banda Capital Inicial teve que cancelar sua turnê que faria nos Estados Unidos. As apresentações faziam parte da turnê Música Urbana e estavam marcadas para acontecer no fim do mês passado em Boston, Nova York, Miami e Orlando. Em um comunicado nas redes sociais, a banda informou que não houve liberação consular para profissionais da equipe técnica e músicos de apoio que viajariam com o grupo. Segundo a nota publicada nas redes sociais, todos os integrantes da banda possuem visto regulares para entrar no país. O problema, segundo

0: tivesse programado para acompanhar os shows naquele lugar.
1: Que coisa, hein? Daqui a pouquinho eu volto com mais notícias do mundo da música. Até já!
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4: Agora 26, faltando para as 3. Muito boa tarde para você que está ligado na Delta. É hora de conferir Blitz da 99.7. Hoje apresentando Saudade Inconveniente do Menos é Mais com o Pablo Toca na Delta FM.
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7: Muito bem, 14, faltando para as 3. Fátima Bernardes nega propostas de outras emissoras. Não chegou esse momento. A apresentadora Fátima Bernardes revelou que não recebeu propostas formais de outras emissoras após ter encerrado o contrato com a TV Globo, em 2023, né? A jornalista confirmou que chegou a ser sondada, mas nunca houve negociações. Nos últimos tempos, ela foi envolvida em rumores de uma conversa com o SBT. Vamos trazendo mais música na Delta FM. Agora tem Léo Foguete.

0: Falou, Michel Teló, exagerado, 3 e 1, boa tarde pra você. Já já tem pé de toca na Delta FM.
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0: Agora 3 horas mais 5 minutos. Muito boa tarde para você que está ligado na Delta. 17 graus já está a temperatura, tá bom, né? Ah, hoje tá legal, 17 graus a temperatura nesse momento em Bagé. Está no ar o Pé de Toca na Delta FM, é claro, com a sua participação através do WhatsApp. Pode mandar sua mensagem, aliás, é um prazer receber sempre, né, a sua mensagem. 53 é o nosso código de área, 9-9-35-24-36, 9-9-35-24-36, pode mandar a sua mensagem pedindo a sua música preferida. Tá beleza? Por aqui, Beto Cogói na comunicação, o Leandro Hernandes, o Caramelo, na Central de Áudio, e eu tenho um recado muito bacana para vocês. 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Ian, revelação do pagode nacional em Bagé, a realização da Larritana e também Legado. Vamos com a participação do ouvinte. Tem mensagem através de áudio e a gente confere agora na Delta.
1: Oi, Beto. Opa. Boa tarde, tudo bom, mãe Isabel? Pode ser o chapeludo, Beto.
0: Bom dia.
1: Agradeço e ótima tarde para nós todos.
0: Amém, que assim seja, né? Mais uma mensagem de áudio.
2: Oi, boa tarde, Beto.
0: Opa.
2: Gostaria de pedir uma música com o Léo Foguete.
0: Sim.
2: Ofereci a minha esposa Sandra, que oferece é o Valdenir do bairro Getúlio Vargas. Se for, eu agradeço. Uma boa quarta-feira a nós.
0: Amém, um abraço, meu amigo Valdenir, também a Isabel. E essa música do Chapelu também vai para a Rosinha. Rosinha gosta muito dessa música. Alô, Rosinha, minha querida, vai para ti. O Juliano pediu Wesley em Safadão. Pode tocar aquela com a Ludmilla? Tu pode falar mal? Ah, é o nome da música, tá? Tu pode falar mal. Meu Deus. Um abraço, Juliano. Obrigado pela participação. Carolina da Coab pediu Ed Brito e Samuel, Romance Rosa. Muito bem, na primeira nós temos o Nando Moreno com Rio Negro e Solimões.

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5: Muito bem, 3 horas mais 21 minutos. Vamos com mais participações na Delta FM. Olá, boa tarde, Beto. Toca para mim, faz favor, Jorge Matheus. Sol nos olhos. Obrigado, é uma ótima tarde para todos nós. Um abracito. Célia do Pasto 11, um abracito, minha querida. Obrigado pela participação. Tem mensagem através de áudio.
6: Boa tarde, Beto.
5: Opa.
6: Aqui é o Alex do Parque Silveira Martins. Gostaria de oferecer uma música. Nosso barco não vai afundar. Eu não sei quem é que canta, mas é um pagodão top.
5: Boa.
6: Aí se tu puder tocar pra mim, aí eu te agradeço, meu amigo. Um abraço.
5: Show de bola, meu querido. Um abraço. Obrigado pela participação, viu? Já achou aí, Leandro? O pagodão é Leco Oliveira? Boa. Minha sorte é o nome. Leco Oliveira, é isso? Então, Leandro aqui, o Leandro é o cara. O Leandro é o cara. Jacaré. Jacaré é o bicho. Tá, tá bem. Boa tarde, Beto. Quero pedir a música do Tiaguinho e oferecer para a Mariane e todos vocês aí da rádio. Eu sou o Lucas. Fala, Lucas. Ótimo dia. Um grande abraço, meu amigo Beto. Te vi ontem de manhã no centro. Boa, show de bola, meu querido. Ah, o Lucas. Um abraço, meu querido. É, te vi também, cara. Parece mentira, mas te vi, sim. Oi, Beto. Toca mais em Safadão e oferece para a mãe, por favor. É a Raíssa, muito obrigado. Show de bola. Merece. Na primeira tem Jorge Matheus.

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8: De volta, e pra falar que Nando Reis anuncia Pra Você Guardei o Amor turnê. Em mercado que cada vez mais trata cada show como um evento, anúncios de turnês nacionais se tornaram recorrentes e feitos com certa pompa pra criar ar de novidade na mídia. No caso da turnê Pra Você Guardei o Amor, anunciada por Nando Reis, a novidade parece residir mais na parte visual do que artística. A boa novidade é a presença da percussionista Lan Lan na banda do show, também integrada por Alex, Eduardo, Felipe, Sebastião e Walter Vilaça. Afinal, a maioria dos músicos já está habituada a tocar com Nando Reis em shows e em discos. Por fim, o anúncio ressalta que a turnê Pra Você Guardei o Amor evidenciará em primeiro plano a face mais romântica do cancioneiro do cantor, algo que a rigor sempre esteve em relevo no repertório da discografia solo de Nando Reis, compositor que é bem conhecido em todo o Brasil. Prenunciada pela já lançada regravação da canção título de 2009, Convite de Marisa Monte, Pra Você Guardei o Amor se insinua como mais uma turnê de Nando Reis, mas trazendo muita qualidade e novidade pra quem gosta. Daqui a pouquinho eu volto com mais notícias. Até já!
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12: Muito bem, 15h38, já estamos de volta com o Pede Toca na Delta, trazendo mais participações. Juliana oferecendo para Carolina, pediu Zeneto Cristiano, Cadeira Cativa. Oi, sou Dayana, quero oferecer para o Maurício, Xande Avião e Henrique Juliano, pode ser? Pode. A Vera oferecendo para o Dalmiro, pediu Zezé de Camargo. Qualquer uma, obrigado, merece. Raíssa pediu Natan e Zé Vaqueiro, aproveita que eu tô obrigado. Uma boa tarde para vocês. Para ti também, minha querida, obrigado pela participação. Zé Neto e Cristiano.

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2: Muito bem, vamos com mais participações na Delta FM. Fala, Beto. Fernando da Coab, quer Israel e Rodolfo. Não, mas quase. Muito bem. O Diego oferecendo para Elisiane, toca Natan e Zé Felipe. Homem é homem, moleque é moleque. Boa. Isso aí. Ana Carla pediu só para curtir. Léo Balbinotti, Danilo e Davi. Pode ser aquela do chato, Beto. Número chato. Ah, número chato. Muito bem. Oi, Beto. Sou Solange. Gostaria de ouvir Eu Te Seguro. Oferecer para meu filho Vitor. Muito obrigado. Merece. Da primeira tem Israel e Rodolfo.

0: Tá aí, 4 horas mais 2 minutos, intervalo comercial, já já, mais pede e toca na Delta FM.
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0: Muito bem, 4 horas mais 6 minutos. Muito boa tarde para você. Tem mais participações do ouvinte na Delta FM. Nosso WhatsApp 999352436. Vamos trazendo a participação do ouvinte na Delta FM. Oi, cheguei tudo 100%. É Leandro Betão, do bairro Popular. Betão, gostaria de ouvir Benção Blan. Se atendido, eu agradeço. Mas se não, agradeço também, minha querida. Grande abraço para ti e para o Leandro. Muito bem. Fala, Beto, Lucas da Malafaia, hoje quero o João Gomes. Um abraço para vocês aí na Delta FM. Eu sou o Juan, Beto. Quero ouvir Geninho e Mariana Fagundes. Oferece, por favor, para minha Dinda, a Elza. Muito bem, na primeira tem Benção e Bun.

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2: Muito bem, 4h20, vamos com mais participações na Delta FM. Olá, boa tarde. Gostaria, se possível, ouvir Júnior e César. Muito obrigado, boa tarde para vocês. Um abraço, é o Diego da Malafaia. Toca Menos é Mais, por favor, só para curtir. Muito obrigado, se me atender. Meu nome é Kaique. É o Kaique, Beto, que jogava no Passo. Fala, meu querido, grande, papa, faz tempo, hein? É, jogou bola, Kaique, grande, Kaique. O homem do como é que é o vinho com coca, com Pepsi, Leandro? É pé sujo, né? Homem do pé sujo. Toca Menos é Mais, por favor, só para curtir. Muito obrigado. Fernando oferecendo para a sua esposa, Josiele. Gostaria de ouvir Felipe e Rodrigo Esquina. Oferecer para minha mãe, Sofia. Meu nome é Gabriela. Muito bem, na primeira tem Júnior e César.
3: Aí, Júnior, o que será que tinha naquele áudio, hein, meu irmão?
4: César, eu também quero saber, velho.

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6: De volta, e pra falar que Revelação e Xande Pilares traz turnê com show de 3 horas de duração, do Varão do Meier aos principais palcos do Brasil. O grupo Revelação e Xande Pilares estão de volta com a turnê Tava Escrito, o reencontro histórico. O primeiro show aconteceu no Rio de Janeiro, no mês passado, e trouxe um setlist de agradar qualquer fã dos cantores, hein? O show teve mais de 3 horas de duração e com 70 hits. A turnê vai percorrer ainda as principais capitais do país ao longo dos meses de junho a outubro. A turnê vai percorrer ainda as principais capitais do país de agora até outubro, passando por cidades como Porto Alegre, Belo Horizonte, São Paulo, Brasília, Recife, Florianópolis, Curitiba, Salvador e Fortaleza. É aguardar na sua região, né? Daqui a pouquinho eu volto com mais notícias. Até já.
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9: Muito bem, agora 16 horas mais 32 minutos, ou 28 para 5, como quem não. Boa tarde, Beto. Quero ouvir Simone Mendes, Direitos Iguais. É a Ana Lúcia da Mascarenhas. Boa. Tauene Breno Major, toca por favor para nós aí, para a Letícia, Beto, é o Fernando e a Carla. Muito obrigado, merece. Oi, gostaria de ouvir Pixote, é só para curtir. Se for atendido, eu agradeço. É a Melissa da Malafaia. Oi, toca Lua Santana, Beto, estamos curtindo a Delta FM no Fogão Além. Sai daí que vão se queimar, pelo amor de Deus. Estou brincando. É a Cristina oferecendo para o Matheus e também para a Lana. Na primeira, nós vamos trazendo o sucesso que toca com Simone Mendes.

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5: Agora 14, faltando para 5, temperatura em Bagé 16 graus e a previsão do tempo anunciando para amanhã, quinta-feira, sol com muitas nuvens durante o dia, períodos de céu nublado, possibilidade de chuva, mínima 9 e a máxima 18 graus. Sexta-feira, sua linda, 10 de julho, sol com muitas nuvens durante o dia, períodos de nublado, aí não marca chuva para sexta, mínima 11 e a máxima poderá chegar a 18 graus. Sábado com sol, aluguei um caminhão. Sábado com sol, mínima 10 e máxima 18 graus. Lembra, Leandro, dessa música? Sábado de sol, aluguei um caminhão. Domingão, 12 de julho, sol com muitas nuvens, mínima 8 e a máxima poderá chegar a 13 graus. Então, sábado vai estar quente. Mínima 10, máxima 18, tá bem. Oi, Beto, meu nome é Cíntia, quero oferecer para a Magda Carol Biazin. Um abraço e uma boa tarde para você também. Vamos lá, Carol Biazin na Delta.

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2: 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As vagas são limitadas e o curso é totalmente gratuito, conforme os critérios do programa SENAC de Gratuidade. 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

0: Agora 5:02. Muito boa tarde para você que está ligado à Delta. Temperatura nesse momento em Bagé, 18,9. Está chegando o Jones Nogueira. Boa tarde, Jones.
1: Boa tarde, Beto. Boa tarde, amigos da Rádio Delta. Estamos chegando por aqui nessa tarde agradável aqui em Bagé. Eu percebi, 19 graus.
0: 18,9. Agora maravilha. É que está é digital, está oscilando, agora já está batendo oscilando. 19 já.
1: Bateu 19 graus, não? Uma temperatura bem, né? Muito boa, né? É, já deu para tirar o blusão, botar uma camisa.
0: Na rua tá bom?
1: Não, tá bom. Na rua tá bem bacana.
0: Posso sair de manhã todo equipado, cheio de jaqueta.
1: É verdade, ao longo do dia vai...
0: Efeito cebola, exato. Efeito cebola, vai se descascando.
1: É, isso aí. Mas faz parte, né? Faz parte. Ah, o problema é que é a chuva que não vem, né? A chuva que... Não está teimando em não vir aqui para a nossa região.
0: A possibilidade de amanhã é 0,5, não chega a 1, meio milímetro.
1: Mas quando tem esse tipo de.
0: Cara, da altura que ela cai da nuvem nem chega aqui na Terra.
1: Já chega evaporando, já, né? Vai evaporando. Já. De lá para.
0: Mas é sério, a gente está falando, mas é sério mesmo, a gente está precisando muito de chuva, né?
1: É verdade, não, a gente está precisando muito de chuva. Ainda hoje de manhã eu estava acompanhando os níveis das barragens aqui da nossa cidade, em medição do DAEB, realizada ontem, dia 7. A barragem da Sanga Rasa está com 7 metros negativos e o Piraí 1,10 metros. É, que são os dois principais abastecedores aqui da nossa cidade, 7 metros a Sanga Rasa e 1,10 metros o Piraí.
0: Abaixo do normal, né?
1: Abaixo do normal, exatamente.
0: Né? Cara, tá praticamente um posto, tá cada vez mais.
1: É, então tá complicado porque não chove, né, cara? E aí a gente fica na dependência dessa chuva que não vem. Então é só pedir pro Papai do Céu mandar uma chuvinha para nós aí para dar um gás.
0: Vamos ficar
1: um
0: na
1: gás,
0: torcida,
1: né? É verdade, vamos ficar na torcida aí.
0: Todos nós precisamos. Jones, querido, quero desejar uma ótima quarta-feira para ti, hoje 8 de julho, para o Leandro Hernandes, todos os ouvintes da Delta. Amanhã, na quinta-feira, se Deus quiser, 12:30, estamos de volta. Hoje não tem futebol, fica tranquilo, viu?
1: Ah, hoje não tem futebol. Copa do Mundo hoje.
0: Então, um grande abraço e um bom programa, tá bom?
1: Feito, Beto, saindo fora, voltando amanhã, 12:30, aqui na nossa programação. A partir de agora, eu, Jones Nogueira, vou contigo até às 19 horas, comigo na central de áudio. Segue me acompanhando aqui o grande Leandro Hernandes. Vai conosco trazendo muito som legal para você aqui no Sucessos em FM. 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Muito bem, abrindo aí a programação dos sucessos em FM de hoje. Começamos com Juan e Leandro e Danilo Davi.

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2: 5:16.
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1: Muito bem, tá aí Natan e Zé Vaqueiro fechando meia hora de muito som para você aqui no nosso Sucessos em FM, agora 5h31.
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8: De volta, e pra falar que Natan fechou em homenagem a Flávio José, hein? Natan foi uma das atrações no maior São João do mundo em Campina Grande e celebrou os 40 anos da tradicional festa com uma apresentação marcada pela valorização da cultura nordestina e dos clássicos do forró, com homenagem especial a Flávio José, paraibano e um dos nomes mais importantes da história do forró. O cantor recebeu o respeito e o carinho de Natan por sua contribuição para o gênero e por ajudar a construir o caminho que permitiu o fortalecimento da música nordestina em todo o Brasil. Fazer essa homenagem a Flávio José em Campina Grande tem um significado muito especial pra mim. Eu tenho muito respeito por quem veio antes, por quem abriu caminhos e ajudou a construir a história do forró. O Flávio é paraibano e é um desses cantores gigantes que representam a cultura nordestina da melhor forma, disse Natan. Mais de 60 mil pessoas participaram desse show. Agora é aguardar o lançamento do DVD, né? Fique ligado, amanhã eu volto com mais notícias do mundo da música. Até lá, tchau!
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1: Muito bem, agora 5 horas 35 minutos, vamos conversar com o nosso amigo Adriano, lá no Peruso da General Osório, e ele vai trazer pra gente as melhores ofertas que o Peruso preparou para você. 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
1: Muito bem, agora são 5 horas mais 40 minutos. A temperatura nesse momento aqui na Renda Fronteira é de 15 graus. Seguimos em frente com a nossa programação, trazendo mais música aqui nos Sucessos em FM. 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Ok, vamos de mais música aqui na nossa programação. Vamos nessa, rapaz. Começamos esse bloco com Nando Moreno e Rio Negro e Solimões.

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2: 5h51.
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1: Muito bem, muito bem. Assim a gente fecha mais uma hora de muita música. Matheus e Cauã e Lauana Prado, fechando por aqui, né? Essa uma hora de programação dos sucessos em FM, agora 6 em ponto.
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1: Muito bem, 6 horas mais 4 minutos. Temperatura nesse momento aqui na Rainha da Fronteira de 14 graus. Seguimos em frente com a nossa programação. 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Ok, vamos de mais música aqui na nossa programação. Vamos lá, rapaz. E hoje tem a Blitz 99997. É isso aí, Blitz 997 de hoje, trazendo música nova. É a novíssima do Menos é Mais e Pablo, Saudade Inconveniente.
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3: Seis e 17.
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8: Muito bem, 6 horas 34 minutos, 6h34. Temperatura nesse momento aqui na Rainha da Fronteira de 13 graus. Vamos em frente com a nossa programação, lembrando para você que a gente vai por aqui com a força e parceria do Comércio de Ferro do Cebola, lá na 24 de agosto, 163, bairro São Bernardo, nosso grande parceiro por aqui. 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Muito bem, vamos em frente trazendo mais música. Vamos abrindo esse bloco com Marília Mendonça.
9: Não.

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0: Muito bem, tá aí Taylor Swift fechando a programação aqui do nosso Sucessos em FM aqui na mais ouvida da cidade. 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Ok, a gente vai para um rápido intervalo. Vem aí a Voz do Brasil e 8 horas tem muito mais para você aqui na nossa programação. Leandro Hernandes saindo fora, voltando amanhã, 1 da tarde, aqui na programação da Rádio Delta. E eu me despeço de vocês por hoje. Retorno, se Deus quiser, amanhã, 5 da tarde, com muita música, energia positiva, informação e alto astral no teu rádio, beleza? Deixo aqui meu boa noite para você e até amanhã, se Deus quiser. Valeu, gente. Um grande abraço a todos. Tchau, tchau.
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2: Em Brasília, 19 horas.
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3: Olá, boa noite.
2: Boa noite para você que nos acompanha em todo o país.
3: Quarta-feira, 8 de julho de 2026.
2: Vamos ao destaque do dia na Voz do Brasil.
3: Vacinação infantil.
2: Pneumo 20 contra pneumonia e meningite está disponível nas unidades básicas de saúde. Gabriela Noronha.
4: A Pneumo 20 é indicada para bebês no primeiro ano de vida e crianças menores de 5 anos que ainda não completaram o esquema de vacinação recomendado.
3: Proteção às mulheres.
2: Ligue 180 registra denúncias de violência e funciona 24 horas todos os dias da semana.

0: semana, Pablo Mundim.
1: O Ligue 180 também orienta familiares, amigos, vizinhos e qualquer pessoa que queira saber como agir diante de uma situação de risco.
2: E vamos falar hoje sobre a Rede Nacional de Proteção e Defesa dos Direitos Humanos das Pessoas Idosas.
0: Quem vai explicar para a gente mais sobre o tema é o Secretário Nacional dos Direitos da Pessoa Idosa, Alexandre da Silva.
3: São todas aquelas pessoas, aquelas instituições, aqueles órgãos que atuam no segmento da pessoa idosa e que garantam a defesa, a promoção, a mitigação de violações e violências e a garantia de mais direitos.
2: Hoje, na apresentação da Voz do Brasil, eu, Mariana Jungmann e Luciano Seixas.
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2: Crianças menores de 5 anos e grupos prioritários já podem procurar o posto de vacinação mais próximo para se protegerem com a pneumovinte.
0: O imunizante previne contra 20 sorotipos da bactéria causadora de doenças graves, como pneumonia e meningite.
2: A ideia é diminuir as hospitalizações, sequelas e óbitos em função das doenças.
4: A vacina Pneumovinte está disponível nas unidades básicas de saúde e demais pontos de vacinação em todo o país. Éder Gatti, diretor do Programa Nacional de Imunização do Ministério da Saúde, explica que o imunizante vai substituir gradualmente a Pneumo 10 contra a bactéria causadora de doenças como pneumonia e meningite.
5: O Ministério já tinha uma vacina no SUS que era Pneumo 10, é uma vacina que cobria contra 10 tipos da bactéria pneumococo, só que agora nós estamos atualizando para uma vacina que cobre contra 20 tipos de pneumococo, ou seja, um número maior de tipos de bactéria que a vacina protege. E com isso, a gente espera diminuir ainda mais a ocorrência de meningite e pneumonias em crianças.
4: A Pneumovinte é indicada para bebês no primeiro ano de vida e crianças menores de 5 anos que ainda não completaram o esquema de vacinação recomendado. Segundo Eduardo Jorge da Fonseca, presidente do Departamento de Imunizações da Sociedade Brasileira de Pediatria, a imunização nesta faixa etária é fundamental para prevenir internações e reduzir mortes associadas às infecções pneumocócicas.
6: São as crianças menores de 2 anos as que mais internam e as que mais morrem, ou seja, tem maior incidência e maior letalidade. Então, esse é o grupo mais importante, é um grupo prioritário para a prevenção das doenças pneumocócicas invasivas, como a gente chama.
4: A Pneumovinte também é indicada para indígenas com mais de 5 anos, sem histórico vacinal, idosos com 60 anos ou mais que estejam acamados ou institucionalizados e pessoas com condições clínicas especiais. O histórico de vacinação pode ser acompanhado pela caderneta digital de saúde da criança, disponível no aplicativo Meu SUS Digital. Reportagem Gabriela Noronha.
0: A doença de Chagas é transmitida principalmente por um inseto conhecido como barbeiro e pode levar à morte, especialmente em populações vulneráveis.
2: Isso porque a infecção pode evoluir de forma silenciosa por anos e, quando não tratada, pode levar a graves complicações cardíacas e digestivas.
0: Para tratar a doença, a Anvisa publicou o registro de um novo medicamento voltado a pacientes menores de 18 anos.
2: É o Lampti, feito de substâncias que danificam o parasita e que levam à sua eliminação do organismo.
7: A Agência Nacional de Vigilância Sanitária, Anvisa, aprovou o registro do medicamento Lampti, indicado para o tratamento da doença de Chagas em pacientes pediátricos. O produto pode ser utilizado desde recém-nascidos com peso mínimo de 2,5 kg até adolescentes menores de 18 anos. A doença de Chagas é causada pelo protozoário Trypanosoma cruzi e está entre as principais doenças negligenciadas no Brasil. A infecção pode permanecer sem sintomas por muitos anos e, quando não tratada, provocar complicações graves, principalmente no coração e no sistema digestivo. O Lampti é um medicamento antiparasitário que atua na eliminação do parasita responsável pela doença. A aprovação do registro foi publicada pela Anvisa no Diário Oficial da União, com a Resolução 2631 de 2026.
8: Claudimário Carvalho, para a Voz do Brasil.
0: Buscar ajuda pode ser o primeiro passo para interromper um ciclo de violência contra as mulheres.
2: O Ligue 180 funciona gratuitamente, 24 horas por dia, e também pode ser acessado por canais digitais como WhatsApp.
0: Os atendentes são especializados para oferecer ajuda imediata, indicando os caminhos para a solução do problema.
1: É por meio do Ligue 180 que milhares de mulheres encontram acolhimento, orientação e encaminhamento para a rede de proteção em todo o país. Cada atendimento começa por uma escuta qualificada e humanizada. O serviço funciona 24 horas por dia, todos os dias da semana, e pode ser acionado pela própria vítima ou por qualquer pessoa que queira denunciar uma situação de violência contra a mulher. A coordenadora de atendimento da central do Ligue 180, Juliana Costa, explica como funciona o atendimento.
8: A denúncia é registrada pelas nossas atendentes. Posteriormente a isso, nós temos uma equipe também especializada que faz a análise dessa denúncia. Então, entrando em contato com o Ligue 180, a pessoa que nos contatar vai ter ali um atendimento especializado e essa atendente ela vai identificar qual é a necessidade dessa pessoa.
1: Segundo o Anuário Brasileiro de Segurança Pública, em 2025 foram registrados cerca de 1.470 feminicídios, o maior número desde que o crime passou a ser tipificado em 2015. Apenas no primeiro trimestre deste ano, já foram contabilizadas 399 mortes. Também cresceram os casos de violência no ambiente digital, como ameaças, perseguição nas redes sociais, invasão de contas e divulgação não autorizada de imagens íntimas. Nos cinco primeiros meses de 2026, o Ligue 180 registrou mais de 16 mil ocorrências desse tipo de violência. A coordenadora de atendimento do Ligue 180 do Ministério da Saúde, Nery Araújo, alerta que o combate ao feminicídio é responsabilidade de todos.
9: É importante que o Brasil inteiro, a sociedade inteira, todo mundo, igrejas, feiras, times de futebol, escolas, templos religiosos, todo mundo seja envolvido. Por quê? Porque não é um problema só da mulher, é um problema de todos nós.
1: Além de atender mulheres em situação de violência, o Ligue 180 também orienta familiares, amigos, vizinhos e qualquer pessoa que queira saber como agir diante de uma situação de risco. O atendimento é sigiloso e pode ser feito de qualquer lugar do mundo. Além dos 180, denúncias e informações podem ser feitas pelo WhatsApp no telefone DDD 61 9610 0180. Reportagem Pablo Mundim.
2: O Cidadão conta com uma nova plataforma do programa Luz para Todos.
0: O aplicativo permite registrar e acompanhar solicitações de atendimento, facilitando a identificação de famílias que ainda vivem sem acesso à energia elétrica.
10: O aplicativo do programa Luz para Todos permite a cidadãos, lideranças comunitárias e instituições registrarem e acompanharem as solicitações de instalação de energia elétrica. A iniciativa é voltada para o público que mora em áreas rurais e regiões remotas do país. Segundo André Dias, diretor do Departamento de Universalização e Políticas Sociais de Energia Elétrica do Ministério de Minas e Energia, o aplicativo permite acompanhar as solicitações feitas ao programa e se existem subnotificações.
11: Hoje, nós estimamos que há no Brasil cerca de 220 mil unidades consumidoras, famílias sem acesso à energia, mas a gente entende que esse número pode estar subnotificado, possa ser maior, e aí o aplicativo vai nos dar justamente esse conhecimento.
10: O aplicativo Luz para Todos está disponível nas lojas de aplicativos para celulares e pode ser baixado por qualquer pessoa de forma gratuita. Ao abrir o pedido para instalação de energia elétrica, o cidadão deverá tirar foto da unidade a ser atendida. Por meio do georreferenciamento, o Ministério de Minas e Energia vai localizar o endereço e encaminhar a solicitação para a concessionária de energia elétrica responsável pela região. Não será preciso acesso à internet para registrar o pedido. Reportagem Luana Karen.
2: Embaixadores estrangeiros que não residem no Brasil participaram nesta quarta-feira, no Palácio do Itamaraty, da cerimônia de entrega das cartas credenciais.
0: O ato habilita oficialmente os diplomatas diante do chefe de Estado do país onde vai atuar.
2: As cartas foram assinadas pelo presidente da República perante o governo anfitrião e dão início à missão diplomática.
0: Ao todo, 14 embaixadores não residentes no país foram oficialmente credenciados.
2: Um espaço para que as mulheres idosas participem da construção de políticas públicas voltadas a elas.
0: O Fórum Nacional pelo Protagonismo e Mobilização das Mulheres Idosas reúne organizações, movimentos sociais e representantes do poder público.
2: Entre os desafios tratados no fórum estão a saúde mental dos idosos, autonomia econômica e combate ao preconceito etário.
0: A secretária nacional de Autonomia Econômica e Política de Cuidados, Joana Célia dos Passos, fala mais sobre o fórum.
12: Esse fórum, ele tem a duração de 2 anos e uma das competências dele é promover iniciativas para o fortalecimento das organizações de participação social de mulheres idosas, para que a gente possa ampliar a capacidade de mobilização, o protagonismo, a autonomia e a incidência no debate sobre as políticas para esse grupo de mulheres idosas.
2: Segundo o IBGE, o Brasil possui 32 milhões de pessoas com 60 anos ou mais, sendo 55% mulheres.
0: E vamos falar agora da Rede Nacional de Proteção e Defesa dos Direitos Humanos da Pessoa Idosa, RENAPID.
2: Ela tem como objetivo garantir uma articulação entre os órgãos públicos que atendem essa população.
0: Nós conversamos com o secretário nacional dos Direitos da Pessoa Idosa, do Ministério dos Direitos Humanos e da Cidadania, Alexandre da Silva, sobre como vai funcionar essa colaboração. Acompanhe. Boa noite, secretário. Explica pra gente o que é essa rede de proteção às pessoas idosas. Que entidades formam essa rede?
3: A RENADP é a Rede Nacional de Proteção e Defesa dos Direitos Humanos das Pessoas Idosas. É uma rede que vem sendo pensada e solicitada pela participação social desde a nossa conferência, do primeira conferência de 2006, e que agora, em 2026, ela se realiza. São convidados todos os entes federativos, todas as pessoas que atuam no parlamento, no sistema de justiça, entidades privadas, entidades públicas, ONGs, universidades, enfim, são todas aquelas pessoas, aquelas instituições, aqueles órgãos que atuam no segmento da pessoa idosa e que garantam a defesa, promoção, a mitigação de violações e violências e a garantia de mais direitos.
2: Agora, secretário, essa rede ela funciona para um acompanhamento mais próximo, por exemplo, de idosos que estejam em situações vulneráveis, vamos supor, idosos que vivam sozinhos, precisem desse acompanhamento, essa rede atua assim também?
3: Esse é um dos focos, mas eu vou dizer que o foco central dessa RENADP é a intersetorialidade. Para quem não está acostumado com esse termo, é dizer que algumas soluções para as pessoas idosas, ou para outros grupos também, elas precisam sempre de uma articulação com mais de um setor. Um exemplo, pode acontecer uma dificuldade da pessoa idosa em acessar um serviço de saúde. Isso pode ser decorrente do transporte, isso pode ser decorrente da dificuldade dela em ler, então ela não consegue muitas vezes pegar um ônibus ou chamar um táxi porque ela não consegue ler. E aí pode ser um outro problema, o transporte em si, que pode estar disponível ou dificultoso naquela região. Então a resposta intersetorial é o ponto central. E sim, é o objetivo também da gente, o quanto antes, enquanto sociedade, detectarmos que uma pessoa idosa está numa condição de violência ou de violação e que isso gera um risco para ela de vida, que o quanto antes ela possa ser retirada dessa situação ou que o agente causal ou a situação também possa ser o mais rápido possível eliminada ou eliminado.
0: E como é que os próprios idosos, os familiares ou amigos podem acionar essa rede?
3: A RENADP ela vai ter uma estrutura que precisará funcionar tanto no âmbito municipal, estadual e federal. Então vejamos, se o problema for municipal, nós vamos criar essa rede no município para que essas entidades, esses órgãos, a gestão municipal, uma secretaria específica consiga dar a resposta o quanto antes, mas por vezes um problema que envolva, por exemplo, uma questão de uma estrada estadual. Eu já teria que procurar a instância estadual para dar essa resposta, ou muitas vezes é uma questão ministerial, alguma ação que possa ser garantida por um ministério. Então, essa pessoa idosa ou familiar, quando perceba uma situação como essa, ela vai procurar algum desses agentes, dessas entidades, desses órgãos que estão vinculados a essa rede para poder acionar a resposta mais efetiva. Cabe lembrar aqui que o Brasil já tem dentro do seu estado a experiência de alguns municípios, de alguns estados que já fazem uma rede. Então nós não estamos partindo do zero, esse é um ponto positivo. A ideia nossa agora é entender o que nós podemos construir coletivamente, e já houve até uma oficina para começar a conversar com essas pessoas que já estão envolvidas em alguma rede, seja ela municipal ou estadual, e perceber como essa rede pode ser construída do que nós chamamos tanto de baixo para cima, ou seja, a partir das experiências e realidade dos municípios e o quanto os governos estaduais, distrital e a União precisam se organizar para concluir as boas respostas, ou também o contrário, o quanto a União vai também construir essa rede dialogando com os estados e o Distrito Federal para poder alcançar os municípios ou, no caso do DF, as regiões administrativas também.
2: Para a gente tentar deixar um pouquinho mais claro, secretário, sendo um caso como o senhor mencionou, né, um problema que o idoso tenha com o transporte, ele deve, nesse caso, por exemplo, procurar a prefeitura da cidade dele, e aí a prefeitura também vai estar, os órgãos da prefeitura vão estar ativos nessa rede, e aí caso se identifique outras necessidades desse idoso, a rede toda pode ser acionada? É assim que funciona?
3: Isso, um bom exemplo, exatamente isso. Então, se for uma questão de transporte, a pessoa idosa que consiga alcançar a prefeitura e a secretaria específica pode fazer da forma como você explicou mesmo, ou muitas vezes a gente pode ter uma liderança comunitária, você pode ter às vezes um agente, um pessoal da saúde ou da assistência que frequenta aquela casa e vai levar para algum órgão específico, seja o conselho municipal, caso exista na região, para poder muitas vezes chegar também a um órgão responsável, ou muitas vezes até se tiver uma empresa privada de ônibus que esteja vinculada nessa rede para querer de fato, já sabendo que muitas vezes isso já aconteceu, que ela também tenha uma resposta mais efetiva, ou muitas vezes até a prefeitura que vai pensar um ponto de ônibus. É um bom exemplo. Então, são vários caminhos que nós queremos criar justamente para que a pessoa, tanto aquela que tenha mais autonomia, independência e conhecimento, buscar a prefeitura, ou muitas vezes ver quem são os atores que vão circular naquele território que possam captar essa denúncia e poder encaminhar para um órgão mais específico.
0: Secretária, a rede também prevê a realização de diagnósticos sobre o envelhecimento populacional. De que forma isso pode se converter em políticas públicas posteriormente?
3: Esse diagnóstico ele é fundamental, é ele que vai balizar muito do que nós já fazemos no âmbito nacional, tanto União, Estados, DF, municípios, para ver quais são as demandas atuais. Então, hoje, quando falamos de envelhecimento de pessoas idosas, é muito importante que as ações sejam centradas a partir das demandas das pessoas idosas. E hoje nós temos uma série de informações que possam vir tanto das gestões municipais, com os dados obtidos por meio de suas secretarias, pode ser também a partir dos institutos de pesquisa que nós temos, geração de dados que nós temos no nosso país, e também a partir daquilo que é conduzido e pensado no âmbito governamental e também federal. Então, esse diagnóstico ajuda muitas vezes a criar programas que são feitos no âmbito federal, existem alguns criados já, também no âmbito estadual, e também pela pactuação que a gente pode fazer entre esses três entes, municípios, estados e governo. Então, é fundamental que os diagnósticos aconteçam e, mais do que fundamental para a gestão, que isso fique sempre à disposição da participação social, da sociedade como um todo. Então, a transparência, a divulgação, a linguagem simples desses diagnósticos também faz parte da RENADP de disseminar cada vez mais o conhecimento, porque esse também é um ponto bastante preocupante. Quando falamos de pessoas idosas, muitas vezes existe uma certa invisibilização de alguns dados. e a renda de PIVEN, justamente para poder colocar isso mais à disposição da sociedade, de conselhos, de entidades, movimentos sociais que também estão atuando na defesa dos direitos para as pessoas idosas.
2: Agora, secretário, a gente tem só mais alguns segundinhos, mas o senhor mencionou aí que lideranças comunitárias, por exemplo, né, ou organizações da sociedade civil também podem compor a rede, assim como as prefeituras. E aí, quem quer fazer parte dessa rede, essa pessoa deve proceder como, né, ou esse organismo? Eles precisam procurar a Secretaria Nacional dos Direitos da Pessoa Idosa?
3: Sim, exatamente. Nós estamos agora, no próximo mês, mais ou menos, nós vamos concluir a instrução normativa que vai dar os melhores caminhos para qualquer entidade, qualquer segmento que queira aderir à nossa rede. Então, haverá a classificação, a possibilidade de ser um integrante de fato para a rede ou de ser um colaborador com papéis distintos. Então, isso é aguardar agora, que nas próximas semanas nós vamos divulgar essa instrução normativa que está dentro do tempo proposto, dentro da portaria que criou a RENADP.
0: Muito bem, nós conversamos com o secretário nacional dos Direitos da Pessoa Idosa, Alexandre da Silva. Muito obrigado, secretário, pela entrevista à Voz do Brasil.
3: Obrigado a vocês, a todos os ouvintes e as ouvintes. Uma boa noite.

0: Quem for fazer o Exame Nacional de Desempenho dos Estudantes ainda tem tempo para solicitar atendimento especializado.
1: Saiba mais com Thaís Araújo.
2: Está aberto o prazo de solicitação de atendimento especializado e para o requerimento de tratamento pelo nome social para os participantes do Exame Nacional de Desempenho dos Estudantes, o ENAD 2026. Os interessados têm até o dia 24 de julho para fazer essa solicitação em relação ao ENAD de bacharelados e cursos superiores de tecnologia. O pedido deve ser realizado diretamente pelo estudante por meio do sistema ENAD e o resultado será divulgado no dia 31 de julho. Em caso de negativa, os estudantes terão prazo para recurso entre os dias 3 e 7 de agosto. A prova está marcada para o dia 29 de novembro. O Exame Nacional de Desempenho dos Estudantes é aplicado a todos que estão concluindo o ensino superior. Thaís de Araújo, para a Voz do Brasil.
0: Forças Integradas de Combate ao Crime Organizado realizam nesta quarta-feira operações em 16 estados em investigações envolvendo organizações criminosas.
1: As medidas incluem 181 mandados de busca e apreensão, 93 mandados de prisão e outras medidas cautelares determinadas pela Justiça.
0: Estão sendo apurados indícios de crimes como tráfico de drogas, de armas e também lavagem de dinheiro.
1: As Forças Integradas reúnem instituições federais e estaduais para atuação conjunta.
0: Essas foram as notícias do Governo Federal.
1: Uma realização da Secretaria de Comunicação Social da Presidência da República.
0: Com produção da empresa Brasil de Comunicação.
1: Fique agora com o Minuto do TCU. Em seguida, as notícias do Poder Judiciário e do Congresso Nacional. Boa noite.
0: Boa noite. Até amanhã.
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5: O Tribunal de Contas da União avaliou a política de autoprodução de energia elétrica, usada por empresas e outros consumidores que geram energia para consumo próprio. A auditoria identificou que as regras atuais dão incentivos econômicos aos autoprodutores, mas podem aumentar custos para os demais consumidores. O tribunal constatou que os autoprodutores usam a infraestrutura do sistema elétrico, mas não contribuem de forma suficiente para manter a estabilidade do serviço. O TCU também apontou baixo nível de maturidade no desenho, na institucionalização e no monitoramento da política pública. O tribunal recomendou que o Ministério de Minas e Energia formalize diretrizes, objetivos, metas, indicadores e estrutura de acompanhamento para a política. 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
4: 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Você vai ouvir agora notícias do Poder Judiciário.
6: Presidente do STF do CNJ participa da instalação de varas especializadas no combate ao crime organizado em São Paulo.
7: STJ reconhece dano moral coletivo por demora na demarcação de território quilombola em Sergipe.
6: Desembargador pernambucano é indicado para ocupar vaga de ministro do TST.
7: Boa noite, eu sou o Arthur Filho.
6: E eu sou Walter Lima.
7: O presidente do Supremo Tribunal Federal e do Conselho Nacional de Justiça, ministro Edson Fachin, afirmou nesta quarta-feira que a criação de varas especializadas no combate ao crime organizado representa uma resposta concreta do judiciário ao avanço das facções criminosas no país.
6: O ministro participou da solenidade de instalação das novas varas estaduais especializadas em organizações criminosas e lavagem de bens, direitos e valores do Tribunal de Justiça de São Paulo. Marta Ferreira.
8: O enfrentamento ao crime organizado tem sido uma das prioridades da gestão do ministro Edson Fachin. Durante a cerimônia, ele afirmou que o crime organizado não é apenas um problema de segurança pública, mas uma ameaça ao próprio Estado de Direito Democrático. Fachin também ressaltou que o Judiciário tem ampliado a atuação para combater novos mecanismos utilizados pelo crime organizado, como o uso de plataformas clandestinas de apostas eletrônicas e de empresas aparentemente ilícitas para lavagem de dinheiro.
9: Não estou, é claro, a me referir ao mercado regulado, mas estou a me referir sim às plataformas clandestinas e também às empresas que têm sido utilizadas como instrumentos de organizações criminosas.
8: A instalação das novas varas está alinhada aos projetos conduzidos pelo Conselho Nacional de Justiça para ampliar a especialização judicial no enfrentamento ao crime organizado em todo o país.
7: A União e o INCRA terão de indenizar um quilombo em Sergipe.
6: O STJ reconheceu danos morais coletivos devido à demora na demarcação do território. Fátima Uchoa.
10: A comunidade Catuabo foi reconhecida como remanescente quilombola em 2006 e o território identificado e delimitado em 2017, mas até hoje não saiu o decreto de desapropriação para a continuidade da regularização territorial. O Ministério Público Federal ajuizou ação civil pública contra a União e o INCRA, pedindo a conclusão do procedimento e indenização por danos morais coletivos. O juízo de primeiro grau e o TRF5 determinaram a finalização do procedimento, mas não reconheceram dano moral coletivo. Já a primeira turma do STJ considerou que a demora injustificada do poder estatal em efetivar um direito constitucional gera dano moral presumido, que não exige prova de abalo psicológico. O relator foi o ministro Paulo Sérgio Domingues.
7: Presidente Lula indica desembargador para ministro do TST.
6: O pernambucano Sérgio Torres precisa ainda passar por sabatina no Senado. Marla Lacerda.
11: O desembargador do Tribunal Regional do Trabalho da 6ª Região foi indicado pelo presidente da República para ocupar a vaga aberta com a aposentadoria da ministra Dora Maria da Costa. Magistrado de carreira, Sérgio Torres já atuou no TST como desembargador convocado e, recentemente, foi eleito presidente da Academia Brasileira de Direito do Trabalho. Se aprovado na sabatina da Comissão de Constituição e Justiça do Senado Federal, tem ainda a votação no plenário da Casa.
7: Justiça Federal determina que a União formule plano para tornar acessíveis todos os sites da administração federal.
6: A decisão atendeu a pedido do MPF. Vanessa Pereira.
12: O aperfeiçoamento dos sites da administração pública federal é apenas um dos pedidos da ação, que busca garantir a autonomia de pessoas com deficiência no uso de plataformas digitais públicas e privadas. Ao final do processo, o MPF pretende que a Justiça Federal determine à União a regulamentação do artigo 63 da Lei Brasileira de Inclusão, que torna obrigatória a acessibilidade digital.
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7: A você, uma boa noite.
6: E até amanhã.

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1: Eu sou Paula Groba.
2: E eu sou Humberto Pinheiro.
1: E estes são os destaques de hoje do Jornal do Senado, que começa agora.
2: Senado aprova transferência automática de pensão alimentícia.
1: Chanceler Mauro Vieira será convidado a explicar alerta sobre intervenção militar no Brasil pelos Estados Unidos.
2: Crédito de 15 bilhões para exportadores vai à sanção após aprovação do Senado.
1: Boa noite.
2: Boa noite.
1: Quem depende de pensão alimentícia poderá ter mais segurança para receber o benefício em dia. O Senado aprovou um projeto que cria a transferência automática dos valores, o que pode reduzir atrasos e facilitar o pagamento.
2: Para isso, o beneficiário deverá pedir à Justiça que determine o repasse mensal com a transferência automática do valor da conta do devedor para a conta de quem tem direito à pensão, na data fixada pelo juiz. A proposta, conhecida como Pix Pensão, segue agora para a sanção presidencial. Repórter Douglas Castilho.
3: O projeto, que teve origem na Câmara dos Deputados, visa garantir a pontualidade dos pagamentos e oferecer mais segurança jurídica às famílias envolvidas. A relatora da proposta, a senadora Ana Paula Lobato, do PSB do Maranhão, ressaltou a importância da aprovação.
4: Enfrenta problema recorrente nas execuções de alimentos, a necessidade de sucessivas provocações judiciais diante de inadimplementos mensais. Trata-se de solução simples, objetiva e compatível com a natureza urgente da obrigação alimentar.
3: Uma das formas de garantir que os repasses ocorram na prática é a possibilidade de indisponibilização automática dos ativos financeiros do devedor, se ele não possuir saldo bancário suficiente para o pagamento. Para evitar abusos ou erros, o projeto também prevê que esse procedimento deve seguir as regras do Código de Processo Civil, que asseguram um controle por parte do juiz, a intimação do devedor e a correção ou cancelamento de bloqueios excessivos. A operacionalização do processo de transferências será gerida por sistema eletrônico sob responsabilidade do Banco Central.
1: E a senadora Roberta Accioli, do Republicanos de Roraima, apresentou um projeto que torna mais flexível a concessão do benefício da prestação continuada, o BPC. A proposta evita a perda automática do benefício quando houver pequeno aumento na renda familiar ou o ingresso de um integrante no mercado de trabalho.
2: O texto também prevê um período de transição de até 12 meses. Segundo a senadora, a medida permite que os beneficiários melhorem de vida sem o risco imediato de perder o auxílio. O projeto será analisado pelas comissões do Senado.
5: O projeto garante que o ingresso no mercado de trabalho não resulte na perda automática do benefício. Além disso, prevê um período de transição com reavaliação social para que essa mudança ocorra de forma gradual e segura, oferecendo mais segurança às famílias nesse momento de conquista e de reorganização de vida.
1: Já o senador Cleitinho, do Republicanos de Minas Gerais, defendeu o endurecimento de regras para as apostas online e cobrou a votação de projetos que restringem a publicidade das bets. O parlamentar alertou que o avanço desse mercado tem impactos na saúde mental, compromete a renda das famílias e aumenta os gastos públicos com saúde.
2: Segundo Cleitinho, os prejuízos causados pelas apostas exigem uma ação conjunta do Congresso e do governo federal, acima de diferenças partidárias.
6: Se literalmente agora é uma época de Copa do Mundo, que a gente está vendo aqui 35% de aumento na questão dos jogos, é momento agora da gente refletir. Hoje, infelizmente, o Brasil é o Brasil das bets. Então, espero que todos os senadores da República, como eu aqui, possam combater de uma vez por todas essa porcaria de jogo online.
1: A Comissão de Direitos Humanos aprovou um projeto que cria categorias diferentes para os casos de desaparecimento de pessoas no Brasil.
2: O objetivo da proposta é aprimorar as investigações e as buscas de acordo com cada situação. Repórter Patrícia Oliveira.
7: A proposta classifica os casos de pessoas desaparecidas em três categorias. O desaparecimento voluntário é quando um adulto decide romper contato com familiares por vontade própria. O involuntário inclui situações como acidentes, desastres, problemas de saúde mental e o sumiço de crianças e adolescentes. Já o desaparecimento forçado envolve casos relacionados à violência, coação, sequestro ou abuso de poder. Atualmente, a legislação adota uma definição única para todos os casos. Para a relatora, senadora Damaris Alves, do Republicanos do Distrito Federal, a mudança pode contribuir na atuação das autoridades pela busca, identificação e localização dos desaparecidos.
8: Os dados mais recentes demonstram que o desaparecimento de pessoas permanece como desafio grave e crescente para o poder público.
7: Em 2025, foram registrados mais de 85 mil desaparecimentos no Brasil, cerca de um caso a cada 6 minutos. O projeto segue para análise da Comissão de Constituição e Justiça.
1: A Comissão de Direitos Humanos também aprovou um projeto que endurece a punição para agressões praticadas contra mulheres por razões de gênero. A proposta transforma esse tipo de violência em crime autônomo, que hoje é tratado apenas como agravante da lesão corporal, e também aumenta as penas nos casos mais graves. O texto segue agora para a Comissão de Constituição e Justiça.
2: E o plenário aprovou o projeto que torna obrigatória a divulgação do Ligue 180, canal nacional de denúncia e orientação para mulheres em situação de violência. A proposta determina que o serviço seja divulgado em meios de comunicação e em locais públicos e privados de grande circulação para ampliar o acesso às denúncias e às informações sobre a rede de proteção. O texto segue para a sanção presidencial.
1: O chanceler Mauro Vieira será

0: comando da capital como organizações terroristas pelos Estados Unidos traria o risco de uma eventual atuação de forças militares norte-americanas no Brasil. Autor do convite, o senador Hamilton Mourão, do Republicanos do Rio Grande do Sul, quer que Mauro Vieira explique melhor de onde tirou os dados que o levaram a fazer essa afirmação, que, na opinião de Mourão, tem uma certa gravidade.
1: Apesar dos Estados Unidos recentemente vir exercendo de forma unilateral o seu poder militar, tanto no caso recente aí da captura do então presidente da Venezuela, o ditador Maduro, como também no ataque feito ao Irã, apesar de ser um conflito que se arrasta 46, 47 anos entre esses dois países, não é? Mas me chama atenção, face à relação que nós temos com os Estados Unidos da América, inclusive na área militar, não é? Onde combatemos juntos na Segunda Guerra Mundial, e ver por parte de uma autoridade como o ministro Mauro Vieira uma afirmação nessa natureza. Então eu gostaria de ouvir isso aqui do ministro.
0: A declaração de Mauro Vieira foi dada no dia 1º de julho em resposta oficial do Itamaraty a questionamentos feitos pela Câmara dos Deputados. O comparecimento do ministro em reunião da Comissão de Relações Exteriores ainda não tem data agendada.
2: E empresas brasileiras que exportam produtos para o exterior já podem contar com uma nova linha de crédito para enfrentar os efeitos das barreiras comerciais impostas por outros países.
3: O Senado aprovou a medida provisória que libera até 15 bilhões de reais para financiar exportações por meio do Plano Brasil Soberano. Repórter Douglas Castilho.
4: A medida surge como resposta ao que ficou conhecido como tarifaços impostos pelos Estados Unidos, que elevaram as tarifas de importação daquele país a patamares de até 50%. O senador Randolph Rodrigues, do PT do Amapá, que solicitou a inclusão da votação na pauta, comemorou a aprovação e explicou a sua importância diante da instabilidade do contexto internacional.
5: O Brasil Soberano é o significado de como um governo deve agir. Um governo, mesmo agredido por uma potência estrangeira, não deve ficar lamentando. Deve buscar superar a agressão, que o que ocorreu no fato do tarifaço é uma agressão ao Brasil e ao seu povo, e buscar soluções, sobretudo para suas empresas. A Brasil Soberano vem para isso, para socorrer.
4: Além das tarifas alfandegárias, a MP apresenta uma resposta às chamadas barreiras sanitárias, que ocorrem por restrições à entrada de produtos não pelo aumento dos tributos, mas com argumentos como utilizado pela União Europeia este ano. O bloco proibiu a entrada de carne bovina brasileira sob a acusação do uso indiscriminado de antibióticos por parte do setor pecuário brasileiro. O texto segue para a sanção presidencial.
3: Com edição de Paula Grova e trabalhos técnicos de João Lira, o Jornal do Senado fica por aqui. Acompanhe agora as notícias da Câmara dos Deputados. Boa noite.
2: Boa noite e até amanhã.
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7: Parlamentares aprovam sistema para enfrentar a violência de gênero.
8: Câmara amplia acesso das Santas Casas a linhas de crédito do FGTS.
7: Comissão de Orçamento aprova recursos contra a guerra e desastres.
9: Boa noite. A Comissão Mista de Orçamento aprovou despesas extras de 12 bilhões e 300 mil reais no orçamento de 2026. A repórter Silvia Munhato acompanhou a votação.
10: A Comissão Mista de Orçamento aprovou 8 medidas provisórias com despesas extras no orçamento de 2026, no valor de 12,3 bilhões de reais. Um total de 10,3 bilhões estão sendo utilizados para minimizar os efeitos da guerra no Oriente Médio nos preços dos combustíveis e gás de cozinha, e outros 2 bilhões de reais foram destinados para auxiliar os atingidos por desastres climáticos este ano. Os parlamentares deixaram para esta quarta-feira a análise de um projeto que pretende abrir um crédito novo no orçamento de 13,3 bilhões de reais. O texto original veio com apenas 1,3 milhão de reais para uma contribuição voluntária do país à Comissão Econômica para a América Latina e o Caribe. Mas o governo modificou a proposta para incluir recursos para financiamentos agrícolas e para o programa Desenrola Adimplentes. O deputado Domingos Sávio, do PL de Minas Gerais, e outros parlamentares pediram mais tempo para analisar a proposta.
11: Por outro lado, nos preocupa, e aí por isso é necessário esse tipo de análise, de reflexão. Nos preocupa, por exemplo, que o recurso que está sendo tirado cancelado é dentro do Ministério da Cidade, e na primeira análise que a minha assessoria fez seria justamente do Minha Casa e Minha Vida, que também é um programa tão importante e que nós temos preocupação em que a gente continue.

0: contribui garantindo alternativa de moradia no país.
1: O deputado Igor Timo, do União de Minas Gerais, relator da medida provisória que destina recursos para os municípios de Minas Gerais atingidos por fortes chuvas este ano, ressaltou a importância do repasse.
2: Entre fevereiro e março deste ano, a nossa Zona da Mata enfrentou um período mais chuvoso da sua história, com um acumulado de 584 milímetros, 4 vezes mais acima da média acumulada. E o resultado foi trágico. Famílias desabrigadas, serviços públicos essenciais interrompidos e comprometidos, o comércio local severamente castigado.
1: As medidas provisórias aprovadas serão agora analisadas pelos plenários da Câmara e do Senado. Da Rádio Câmara de Brasília, Silvia Minhato.
3: Ciência e tecnologia.
4: Merlon Solano, do PT do Piauí, defende a revisão das regras para o funcionamento das apostas esportivas e dos jogos online no Brasil. Para o deputado, a regulamentação atual é insuficiente diante do endividamento crescente das famílias e dos impactos do vício em jogos.
5: Merlon Solano sugere discutir medidas como o aumento da tributação sobre empresas do setor, a restrição da publicidade e até a proibição de determinados jogos. Ele afirma que o país precisa enfrentar o tema como uma questão de saúde pública e proteção financeira.
4: Luiz Lima, do Novo do Rio de Janeiro, defende a regulamentação das apostas esportivas para impedir que a atividade se torne parte permanente da rotina do esporte nacional. O congressista argumenta que a publicidade excessiva estimula a ilusão de ganho fácil.
5: Luiz Lima adverte que a propaganda abusiva das apostas pode comprometer o orçamento de famílias brasileiras. Ele sugere restrições aos anúncios do setor nos mesmos moldes das proibições aplicadas ao mercado de cigarros.
3: Trabalho.
4: Paulão, do PT, manifesta solidariedade aos trabalhadores da Companhia de Abastecimento e Saneamento de Alagoas em paralisação pela falta de proposta da direção. Ele critica o adiamento da negociação para janeiro por considerar que a medida desrespeita a anualidade da convenção coletiva.
5: Paulão aponta falhas no serviço prestado por empresas privadas de saneamento, com tarifas altas e comunidades rurais que ficam meses sem abastecimento regular. O parlamentar levou o caso ao Ministério Público e à Defensoria Pública de Alagoas.
4: Tadeu Venere, do PT do Paraná, cita dados de pesquisa feita por 16 organizações da sociedade civil, segundo os quais quase 64 milhões de brasileiros com 15 anos ou mais não terminaram o estudo básico para defender o fim da escala 6x1 e as jornadas exaustivas de trabalho.
5: Na opinião de Tadeu Venere, reduzir a carga laboral semanal vai devolver ao trabalhador a oportunidade de desenvolvimento pessoal e o direito de estudar. O legislador conclama a sociedade civil a enfrentar o debate e pede que o Senado siga o exemplo da Câmara e aprove a matéria.
3: Transportes.
4: Rodrigo de Castro, do União de Minas Gerais, comemora a inauguração das pontes de Embaúba e da Cachoeira da Usina, que ligam os municípios de Ervália e Muriaé. O congressista ressalta que as obras integram trecho estratégico da BR-356, importante para a conexão entre os estados do Sudeste.
6: É mais um trabalho que nós fizemos que tem uma repercussão muito grande na Zona da Mata Mineira, não só nos municípios de Ervália, Rosário da Limeira, São Sebastião da Vargem Alegre, Muriaé, Viçosa, Ponte Nova, mas também é uma estrada que liga ao litoral do Rio de Janeiro e ao litoral do Espírito Santo. Portanto, ela tem uma conotação realmente regional. Agora vamos acompanhar a última etapa, que é a execução da ponte dentro do município de Ervália.
5: Rodrigo de Castro afirma que a entrega das pontes é resultado de articulações iniciadas em 2021, junto ao DENIT e aos ministérios. Ele lembra que a conclusão das obras atende a uma antiga demanda da população local, que conviveu por anos com lama e poeira.
4: Bebeto, do PP do Rio de Janeiro, destaca o avanço das obras na Serra das Araras e na rodovia Presidente Dutra, previstas em contratos de concessão do governo federal. Ele assinala que as intervenções são essenciais para quem se desloca da Baixada Fluminense em direção à capital.
5: Bebeto relata articulações entre governo federal, a concessionária responsável pelos trechos e a Light, para destravar viadutos, alças e duplicações na região. O deputado também pede a revitalização da ferrovia da Baixada, com passarelas, muros de proteção e sinalização nas passagens de nível.
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3: Desenvolvimento Regional.
4: A Câmara criou uma comenda com o nome do Padre Cícero para quem contribuir para o desenvolvimento do Nordeste. O repórter Antônio Vital explica como vai funcionar.
8: A Câmara dos Deputados criou uma honraria a ser concedida a pessoas ou instituições que contribuam para o desenvolvimento social, econômico e cultural da região Nordeste. A condecoração, batizada de Comenda Padre Cícero Romão Batista de Desenvolvimento Regional, será concedida a 5 pessoas ou entidades selecionadas a partir de indicações de deputados e senadores. A homenagem será entregue pela Comissão de Integração Nacional, Desenvolvimento Regional e da Amazônia e pela mesa diretora da Câmara em uma sessão solene todos os anos no dia 24 de março, data de nascimento de Padre Cícero. O projeto que cria a comenda foi apresentado pelo deputado Luiz Gastão, do PSD do Ceará, e aprovado pelo plenário da Câmara. A relatora do projeto foi a deputada Fernanda Pessoa, do PSD do Ceará. Ela retirou da proposta original a proibição de premiação a pessoas que estejam no exercício de mandato político e seus parentes até o segundo grau. Segundo a relatora, isso torna a comenda democrática e acessível a todos. Padre Cícero morreu em 1934, aos 90 anos de idade, em Juazeiro do Norte, no Ceará, onde exerceu sacerdócio e teve grande influência política. O autor da proposta, deputado Luiz Gastão, defendeu a comenda a quem contribuir para o desenvolvimento do Nordeste e a homenagem a Padre Cícero.
9: Hoje a Câmara fez justiça a um grande nordestino, a um grande brasileiro, que é o Padre Cícero, que foi, acima de tudo, um grande desenvolvimentista, não só para Juazeiro, para todo o Nordeste, referenciado ainda por gerações.
8: Não houve votos contrários à criação da comenda Padre Cícero Romão Batista de Desenvolvimento Regional. Da Rádio Câmara de Brasília, Antônio Vital.
4: Aniari Paulino, do Republicanos, cumprimenta Dom Edelson Soares Nobre, quinto bispo a assumir a diocese de Guarabira, na Paraíba. Para o congressista, o lema episcopal do sacerdote, em tudo a caridade, reflete a doutrina social da igreja em amparar os mais necessitados.
5: O deputado cumprimenta as autoridades presentes na posse de Dom Edelson e ressalta o papel fundamental do bispado de Guarabira para a região. Aniari Paulino menciona ainda seu apoio à diocese e suas iniciativas voltadas à valorização da fé e do turismo paraibano.
3: Economia.
5: Pompeu de Matos, do PDT do Rio Grande do Sul, pede a criação de fundos constitucionais para as regiões Sul e Sudeste, nos moldes dos já existentes para o Norte, Nordeste e Centro-Oeste. Segundo ele, a medida promove uma redistribuição mais equilibrada dos recursos federais.
4: Pompeu de Matos diz que os novos fundos destinariam mais de 21 bilhões de reais por ano para cada uma das duas regiões. Ele argumenta que os recursos impulsionariam investimentos, desenvolvimento regional e obras de infraestrutura.
3: Saúde.
5: A Câmara aprovou projeto que permite acesso a linhas de crédito com recursos do FGTS para santas casas e hospitais filantrópicos. O repórter Antônio Vital acompanhou a votação.
8: O plenário da Câmara aprovou o projeto que reabre até 2030 o prazo para que santas casas e hospitais filantrópicos tenham direito a linhas de crédito que usam recursos do FGTS. A lei que trata do Fundo de Garantia por Tempo de Serviço previa o uso desse tipo de crédito para entidades beneficentes apenas até 2022. A reabertura do prazo foi prevista em uma medida provisória editada este ano, mas que perdeu a validade sem ter sido votada pelo Congresso. Por isso, o projeto aprovado, que reproduz o texto da medida provisória, foi apresentado pelo líder do governo na Câmara, deputado Paulo Pimenta, do PT do Rio Grande do Sul. Na justificativa da proposta, ele disse que créditos com recursos do FGTS somaram 3 bilhões de reais e beneficiaram 140 hospitais filantrópicos que prestam serviço ao Sistema Único de Saúde, o SUS. Paulo Pimenta estima que essas linhas de crédito podem reduzir a taxa de juros para as santas casas dos atuais 18% para 12%, o que vai ajudar a aliviar a situação financeira dessas entidades, muitas delas endividadas. Além dos hospitais filantrópicos, o projeto também permite que instituições sem fins lucrativos que prestam atendimento a pessoas com deficiência também usem essas linhas de crédito. A condição é que as entidades também atuem para o SUS. O relator do projeto, o deputado Antônio Brito, do PSD da Bahia, diz que as linhas de crédito não comprometem a sustentabilidade financeira do FGTS. Ele explicou a proposta.
10: Esse projeto vem em função da medida provisória de número 1336, que expirou o prazo e que trata das Santas Casas e Hospitais Filantrópicos pela possibilidade dessas instituições terem o caixa hospital baseado na lei do FGTS.
8: O projeto foi aprovado de maneira simbólica pelo plenário, sem votos contrários. Para o deputado Hildo Rocha, do MDB no Maranhão, linhas de financiamento com recursos do FGTS beneficiam a saúde do trabalhador.
9: Esse projeto, ele é muito importante, porque o recurso do FGTS, ele tem um juro muito menor, que é um juro menor do mercado, é o do FGTS. O prazo de carência para o início de pagamento é bem elástico, portanto, é recurso do trabalhador que volta em benefício do trabalhador, porque as Santas Casas de Misericórdia atendem justamente os trabalhadores.
8: O projeto que reabre até 2030 o prazo para que hospitais filantrópicos e entidades de assistência a pessoas com deficiência tenham direito a linhas de crédito que usam recursos do FGTS, seguiu para análise do Senado. Da Rádio Câmara de Brasília, Antônio Vital.
4: Vavá do Avante de Minas Gerais detalha sua atuação na Comissão de Saúde como relator da Política Nacional de Enfrentamento ao HIV e à AIDS. O legislador avalia que ajudou a construir uma proposta voltada a quem enfrenta dificuldade para manter o tratamento.
5: Vavá defende a criação de um auxílio deslocamento financeiro para viabilizar o transporte de pacientes que residem longe dos centros médicos especializados. Ele argumenta que o benefício combate o abandono terapêutico, reduzindo barreiras socioeconômicas e geográficas no acesso ao SUS.
3: Direitos Humanos.
4: Luiz Couto, do PT da Paraíba, defende projeto que cria a Política Nacional de Prevenção de Quedas entre Pessoas Idosas. O deputado argumenta que o objetivo é reduzir acidentes, preservar a autonomia dos idosos e orientar ações de prevenção e acompanhamento em todo o país.
5: Segundo Luiz Couto, o projeto organiza medidas de prevenção, acompanhamento e conscientização para evitar quedas que podem provocar perda de mobilidade, internações e outras complicações de saúde. O texto já foi aprovado em duas comissões da Câmara.
3: Justiça.
4: A Câmara aprovou proposta que cria um Sistema Nacional de Enfrentamento da Violência contra Meninas e Mulheres. A repórter Daniela Lessa acompanhou a votação.
11: O Brasil chora com a morte de nossas mulheres, infelizmente, todos os dias, e gostaria, antes de promover a leitura do parecer por parte da deputada Jandira Fegali, pedir um minuto de silêncio em favor da senhora recentemente assassinada, a qual foi encontrada com seu filho amamentando enquanto agonizava nos seus últimos momentos.
12: Foi com um minuto de silêncio por uma vítima de feminicídio que o presidente da Câmara, Hugo Mota, iniciou a votação do projeto que cria o Sistema Nacional de Enfrentamento da Violência contra Meninas e Mulheres e prevê recursos para ações de combate ao feminicídio e de proteção à vida de meninas e mulheres. Nesta semana, em Cataguases, Minas Gerais, uma mulher foi encontrada morta em casa, enquanto seu filho de 2 anos dormia em um quarto e uma bebê de 1 ano ainda mamava em seu peito. O marido foi preso, acusado de feminicídio. Pelo texto aprovado, o sistema de enfrentamento será organizado pelo Ministério das Mulheres, em colaboração com estados e municípios. O dinheiro para financiar as ações virá principalmente do PROPAG, o Programa de Pleno Pagamento de Dívidas dos Estados, que permite aos estados renegociarem dívidas com a União, em troca de compromissos, como a realização de investimentos. No mínimo 10% desses recursos deverão ser aplicados no Plano de Ação de Enfrentamento da Violência contra Meninas e Mulheres. A relatora da proposta, deputada Jandira Fegali, do PCdoB do Rio de Janeiro, destacou que esse financiamento garantirá recursos por 10 anos.
13: E nós estamos agora colocando 1,5 bilhão de recursos existentes por ano por 10 anos. São recursos que estarão inseridos no PROPAG, como também no Fundo de Segurança Pública, para que a gente possa fazer com que os estados e os municípios, em ação integrada, possam agir na prevenção e também na responsabilização dos homens violentos deste país, que não conseguem compreender que essa relação é de igualdade, não de submissão.
12: A deputada Soraya Santos, do PL do Rio de Janeiro, também celebrou a garantia de recursos financeiros.
14: E quero chamar mais uma vez a atenção para a virtude desse projeto, que garante recursos. Não há política pública, não basta dizer que eu sou a favor do combate ao feminicídio, se não tiver dinheiro.
12: Para os demais estados que não estiverem no PROPAG, poderão ser usados outros recursos já destinados a ações de combate à violência contra a mulher. Os recursos poderão ser aplicados em ações de prevenção e enfrentamento da violência, fortalecimento da rede de atendimento às mulheres e políticas de educação para combater a cultura de violência contra meninas e mulheres, especialmente voltadas para homens e meninos. O texto também prevê medidas de enfrentamento à violência digital. O projeto que cria o Sistema Nacional de Enfrentamento da Violência contra Meninas e Mulheres, com verbas garantidas para as ações, agora será analisado no Senado. Da Rádio Câmara de Brasília, Daniele Lessa.
3: Segurança Pública.
5: Roberto Fraga, do PL do Distrito Federal, critica a demora do Senado em analisar propostas aprovadas pela Câmara, como a redução da maioridade penal. Segundo o deputado, a falta de votação dessas matérias prejudica o combate ao crime organizado.
4: Na visão de Roberto Fraga, a redução da maioridade penal é fundamental para o enfrentamento da criminalidade. Ele sustenta que o tema é um anseio antigo da população.
5: Sérgio Turra, do PP do Rio Grande do Sul, critica a decisão que autorizou a busca e apreensão na residência de Jair Bolsonaro. Na avaliação do deputado, a medida foi desnecessária, desproporcional e representa perseguição política e abuso de poder.
4: Sérgio Turra também questiona a imparcialidade do ministro responsável pelo caso, Alexandre de Moraes, afirmando que não deveria conduzir processos relacionados aos atos de 8 de janeiro. O deputado manifesta ainda solidariedade ao ex-presidente e defende limites à atuação do judiciário.
5: Alfredo Gaspar, do PL de Alagoas, critica o andamento das investigações sobre fraudes no INSS. O deputado afirma que pessoas ligadas ao governo deveriam ser investigadas com o mesmo rigor aplicado a outros casos que envolvem agentes públicos da oposição.
4: Alfredo Gaspar também contesta o mandado de busca e apreensão realizado hoje na casa do ex-presidente Jair Bolsonaro. Na avaliação do parlamentar, há tratamento desigual por parte das instituições responsáveis pelas investigações e pelo judiciário. Homenagem.
5: Coronel Assis, do PL de Mato Grosso, condena as declarações de uma promotora de justiça sobre manifestações religiosas em um evento público. De acordo com o deputado, a liberdade de professar a fé é garantida pela Constituição e não pode ser restringida por agentes públicos.
4: O parlamentar lembra que o Estado brasileiro é laico, mas não antirreligioso, e defende o respeito às manifestações de fé da população. Coronel Assis também pede uma moção de repúdio à promotora e cobra a preservação da liberdade religiosa no país.
5: Termina agora o Jornal Câmara dos Deputados, produzido pela Rádio Câmara, com trabalhos técnicos de Everson Urani e apresentação de José Carlos Andrade e Márcio Aquilissardi. Uma boa noite para você.
4: Uma ótima noite. A Voz do Brasil volta amanhã.
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0: Matheus Kleber e Cauã! Matheus Vargas!
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